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1: A salva de palmas do Guerrito, por gentileza.
2: Murilo Ruf, senhoras e senhores.
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vídeo no Instagram e falou sobre a longa história de amor do casal, destacando o companheirismo ao longo dos anos. Em um dos trechos, Flávia afirmou que o mais bonito da relação é justamente o tempo que construíram juntos. Ela relembrou momentos difíceis, desafios da rotina e disse que mesmo assim, os dois

0: dos artistas. 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
2: Jorge Henrique Rodrigo? É Murilinho Rufo, vai. O que é que você tem nessa boca vermelha?

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2: Aí a moda, hein, compadre?
3: Diego Vitor Hugo e Guilherme Benuto. Aquele modão chonado.

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3: 4 e 1. 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
3: Cinco e um.
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8: Chega, chega, chega, seu papagaio desgramento. Bom dia, Chiquinho. O Chiquinho despertou. O galo cantou. O gato miou. O cachorro latiu. E a vaca mugiu. Amanheceu. Amanheceu. Amanhã de sábado. Hoje é dia 16 de maio. Se dá licença, posso entrar? Então destranca a tramela. Estamos iniciando os nossos trabalhos. Para você que tá em casa, bom dia. Para você que tá no sítio, na fazenda, na sua casa, na fazenda, tá levantando agora, bom dia. Você que tá no trabalho, você que tá encerrando os trabalhos, bom descanso, tá chegando em casa agora. Pra você que tá saindo, bom serviço. 6:05. Dona Quirubina já tá preparando um cafezinho feito no fogão de lenha, passado no coador de pano. Bom dia, Dona Quirubina.
9: Bom dia.
8: Bom dia, Dona Zefa.
9: Bom dia.
8: Bom dia, Dona Nena.
9: Bom dia.
8: Bom dia, Dona Chiquinha Benzedeira.
9: Bom dia!
8: Dia, meu vizinho de ser.
7: Bom dia, Castelo.
8: Terra sertaneja do jeito que você gosta. Mas se você não gosta, você pode até aprender a gostar. Nós não gosta. Nós amamos de verdade.
7: Bom,
8: e tem gente que tem de tudo nesse mundo. Mas não é nem por um segundo. Tão feliz que nem nós é. Nós enverga, mas não quebra. E nós finge que é leitão pra mamar deitado. Mas é mala com os forgados, humilde com os parceiros e os frescurentos, mas risca na espora. Aô, Sekerke! Firma na traia.
7: Ah, Celeste.
8: E vamos pra lida, porque se o gado morrer, o carrapato passa fome. Agora são 6:06. Dia boiadeiro. Dia. dia, boiadeiro. Firma no laço e vamos pra cima.
10: Bom dia.
11: Bom dia.
12: Bom dia.
13: Bom dia, Castelo.
8: Segura.
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8: E vamos pegar descendo, porque subindo é contramão.
5: Acelera.
8: Nossa Senhora Aparecida, padroeira do Brasil, em nome da minha nação, te rogo para que cuides de mim, da minha família, dos meus ouvintes e dos meus amigos. Peço que interceda junto a Deus, nosso Pai, que nos atenda em nossas necessidades e se faça presente no lar e no coração de cada um de seus filhos. Não peço riqueza nem fortuna, apenas que não nos falte o necessário para vivermos com dignidade. Amém.

0: agradecendo a Deus por mais um dia, obrigado meu Deus por mais uma empreitada. E sempre com a proteção da nossa mãezinha, Nossa Senhora Aparecida, estamos iniciando os nossos trabalhos ao vivo aqui na Ventura.
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0: Modão sim, modinha nunca.
2: Esse é o lema.
0: Porque aqui nós não toma mel, que nós mastiga a beia.
2: As melhores do passado.
0: Moda no peito, senão eu deito.

0: Bica d'água, Irídio, Irineu, Mocoque Paraíso, Chico Mulato. Agora são 6:15, bom dia. Dia. Pra você que tá levantando agora, tá se esticando todo, parece um lagarto verde. Vou levantar. Lavar os olhos, tomar um café 4F, frio, fraco, formiga no fundo. Esse é o melhor que tá tendo. Melhor que esse, só da dona Quirubina, que é feito no fogão de lenha, passar no coador de pano. Pensa num cafezinho bom, hein? Bom dia, dona Quirubina.
1: Bom dia!
0: Dona Maria também já tá jogando milho pras galinhas. Já tá na vida. Bom dia, dona Maria.
1: Bom dia!
0: Bom dia, dona Benta.
1: Bom dia!
0: Zé da Égua tá rachando lenha, o Durvalino tá cuidando da horta. Zé da Égua tá ordenhando as vaquinhas. A Rafaela Tobias tá apartando os bezerros. Essa é bruta mesmo, doce como limão e tranquilo igual um furacão. Alô, seu Polidoro, bom dia. Seu Polidoro foi ontem no sítio. Homem que gosta de pescar. Pensa, homem não pode. Não pode ver um rio. Eita lasqueiro no Paraguai. Pega peixe aqui, castelhano. Não, não pega. Eu vou tentar. Ficou 3 horas e 40 minutos na beira do rio, não pegou nada. Nada. Foi devorado pelos pernilongos. Eita lasqueira, velho teimoso. Mas é meu amigo. E é junto dos bons que a gente fica melhor. 6:18 agora, 6 horas mais 18 minutos. Mandar um alô pro Adriano. O Adriano Gebara. Bom dia, parceiro. Meu grande amigo Sinésio, lá na cidade de Jaú, também tá ouvindo. Daniel Carmelino, bom dia. Mais simples que painel de jipe. Seis e 18. Vai deitar. Ô cachorro desgramento. Gasta sua internet comigo.
2: Bom dia, Castelão, tudo bem? Grande abraço, meu amigo. Feliz sábado pra você aí, tá bom? Um abração pra todos aí, beleza? Aqui é o Germano, Bauru.
0: Germano, alô, Bauru, bom dia.
3: Bom dia, Castelo, bom dia, Aventura. Zé Rondino de Buribia, queria ver a música Rainha do Paraná. Oferecer pra Irene, pra Fátima, pro Júnior da Tapera e o Marizão da Prefeitura. Obrigado, Castelo.
0: Tchau, obrigado. Paulo Piva, bom dia. O Tiaguinho também tá ouvindo. Alô, Tiaguinho. Dia, parceiro. Tiaguinho Rodrigues, o Geraldo Jordã. O Sinésio mandou uma mensagem aqui e não pediu música. O Sinésio tem um bom gosto musical, viu? Pensa no homem que tem um bom gosto. Entende dos entende da coisa, gosta do sol de modão cabeceira. Pede uma música aí, parceiro, vamos tocar. Estamos aqui pra isso. O Geraldo Jordan também tá ouvindo. Alô, Geraldo. O Geraldo, vamos ver qual música o Geraldo pediu aqui. Deixa eu dar uma fuçada. Deixa eu mandar alô pra dona Emergarda, irmã da dona Quirubina. Muleta de Aroeira. Muleta de Aroeira. O Geraldo Jordan pediu. Muito bom dia pra você que é funcionário público, você que trabalha como motorista de aplicativo. Bom dia. Motorista de ambulância. 6:20. Firma na traia. E vamos pra lida, porque se o gado morrer, o carrapato passa fome. Gasta sua internet comigo.
4: Bom dia, Castelo. dar um pra nós daquela ali. Arrancar o pica-pau do toco mesmo aí. Agradecer pra tudo que tá ouvindo aí. Sou Luiz Carlos aqui do Ju Ferrari. Beleza? Agradecer tudo que tá ouvindo aí. Curtir esse modão assim, vai. Falou.
0: Falou.
4: Tchau, obrigado.
0: Tchau, obrigado. Sinésio agora gravou um áudio, Sinésio gravou um áudio.
5: Bom dia, Castelo, é o Sinésio Biazeno, Jaú, Chacra Venda Seca, Léo Bastião deu pialo hoje.
0: Hoje não, hoje ele vem.
5: Ô, Castelo, toca pra nós aí, carreador, então, oferecer pra todos os nossos vizinhos de cerca aqui, pra todos os nossos amigos, familiares, pra minha mamãezinha, dona Terezinha, pro meu irmão Celso, Biazeno de Macatuba, pra minha irmã Sueli, meu cunhado Leluia, para todos os meus sobrinhos, pro primão Roberto Bianzeno, a esposa Cidinho, os filhos de Pederneira, para você, para toda a sua família e para todos os ouvintes da Aventura FM.
0: Muito agradecido.
5: Hoje nós vai estar em festança aqui em casa, aqui na chácara, hein? Chá de panela da minha filha. Vai receber aqui umas 80 pessoas aqui na chácara.
0: Olha.
5: Meu Deus do céu. Só alegria. Falou, Lucas.
0: Só alegria.
5: Tchau, obrigado.
0: Tchau, obrigado. Grande abraço, Sinésio. Jaú, bom dia. Sinésio pediu carreador. Vamos tocar. Já tá na agulha aqui, parceiro. Agora são 6h22. 6h22. O Bastião falou que vai chegar por volta às 6h40. 6h40. O velho chega na hora, na hora que ele quer. Garantiu que vem hoje, pelo menos é o que ele falou, né? Garantiu que vem. Hoje me ligou 5h15, nem mensagem ele mandou, ligou no meu 5h15 da manhã. Eita lasqueira, madrugada.
6: Acelera.
0: Falando que vem. Ele estará presente hoje, o velho Bastião. Véio Bastião é 2 por 5. 2 dias e trabalho 2 dias, falta 5. Folga 5, né? É 2 por 5. Eita lasqueira no pé da goiabeira. Firma lá atrás.
6: Acelera.
0: Vamos pro intervalo, é rápido.
6: Até breve, cowboy.
0: Eu vou lá, mas já volto.
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0: Arreador aqui na Aventura, a música da dupla Peão Carreiro e Praiano, a indicação do meu grande amigo Sinésio lá da cidade de Jaú. Gasta sua internet comigo, participa aí. Vamos tocar só a música, porque aqui nós não toma mel, nós mastiga meia. Muito bom dia pra você que é funcionário público, bom dia. Os coletores, você que trabalha com reciclagem, obrigado pelo carinho da audiência.
1: Bom dia, Ventura Filho, seu Rogério, né? Manda pra nós aí, todo modão que tiver na folha, tá bom? Primeiro aí, manda pra todo o pessoal da Prefeitura de Lençóis Paulistas, todos os ouvintes, a família Ventura FM, né? E bora pra lida, tá bom? Bora pra lida. É, tô aqui, né, dentro do meu carro, ouvindo a Ventura FM, indo trabalhar, tá bom, ó, dá pra vocês ouvir aí, ó, o fundinho aí, ó, tá bom, manda primeiro pra nós aí, tá bom, manda primeiro, vamos começar o sábado junto, Ventura FM, tá bom, manda pra nós aí, primeiro que tiver na agulha. Ah, e manda em especial para o nosso amigo José Acosta, né, trabalha comigo na Prefeitura de Lençóis Paulista. Tá bom? É o Rogério, hein? Tchau, obrigado!
0: Forte abraço, parceiro! O Marquinho lá de Borebi também tá ouvindo, meu grande amigo Marquinho, meu irmão. Grande abraço, Marquinho! Mandar um alô pra dona Maria Talarico, seu Domingos e o Pedro Talarico, que tá fazendo aniversário hoje. Parabéns, Pedro Talarico! Tudo de bom, viu? Aproveita bastante o dia, muita saúde, muita paz pra você. Pedro Talarico, acabou com bom demais a conta, mais simples que o painel de Jeep. Firma na traia.
2: Acelera.
0: E vamos pra lida, porque se o gado morreu, o carrapato passa fome.
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0: Você ouviu aqui na aventura Guilherme Santiago, Franguinho na Panela, Jacó e Jacozito, Muleta de Aroeira, Terra Querida, Belmonte, Amaraí. Bom dia, velho Bastião.
1: Bom dia. Bom dia, Cristiano Castellano. Bom dia, menininho bonzinho.
0: Que é isso? Menininho bonzinho.
1: Ai, ai, ai.
0: É que eu vou pedir um favor pra você, sabe como é que é, né? Sem interesseiro, hein, velho?
1: Minha Nossa Senhora Castellaninho. Que frio que fez ontem lá em Pratânia.
0: Faz uma semana que você não vem aqui na rádio.
1: Uma semana já?

0: Tavorcio. O que que você quer? Eu não posso falar no rádio.
1: Ai, ai, ai.
0: Não é dinheiro, não, né? Não, não, não, não, não, não, não, não, não, não, não, não. Não é dinheiro, não. Pode ficar sossegado. Dinheiro eu tô. É, se você tivesse o que eu tenho, você nunca mais ia trabalhar na vida. Se você tivesse o que eu tenho, você nunca mais ia trabalhar na vida. O que que você tem? Preguiça. Por que quando chamam você pra trabalhar, você se esconde? Porque um bom trabalhador é difícil de encontrar. É de amarga. Tinha um prédio de 30 andares. Aí o homem tava trabalhando lá em cima, lá no último andar do prédio, trabalhando. Quando eu olho pela janela, tem um mendigo, aqueles que fazem, tem um real? Lá embaixo, fazendo um sinal pra ele descer. Desce aqui, desce aqui. Aí ele falou, vou descer, né? Vou ver o que ele quer. Aí desceu os 30 andares. Chegando lá embaixo, o mendigo falou assim. O homem chegou bufeirando. Chegou lá cansado. O que que foi? O que que você quer? Bufejando, não sei como é que fala. Aí o mendigo falou, você tem R$2 pra me arrumar? Ele parou, olhou pro mendigo e falou, vem comigo, me acompanhe. Aí subiu com o mendigo os 30 andares, chegou lá no último e falou assim pro mendigo, você acredita que eu não tenho R$1, não recebi o vale ainda? E o Vitinho tá desacursuado, a mulher deu um chifre nele. Descobriu que o palito tava saindo com ela, o palito é tranqueira. Mas eu falei pra ele, chifre é igual anemia, só tem quem não come direito. Mulher bonita e ajeitada é igual melancia grande, ninguém come sozinho. Eita lasqueira. Agora vem desabafar, fica chorando, fica... Minha nossa senhora. O Vitinho? É o Vitinho. Que judiação. Mas bem feito. Última namorada dele, ele cobrava aluguel dela. Metade, rachava. Mas o que que tem? Hoje em dia tá na moda, né? Rachar as coisas. Tudo bem, mas ela descobriu que a casa era dele. Ele cobrava aluguel da casa dele. Morava com ela e cobrava aluguel da casa dele. Ah, tá louco, pelo amor de Deus, filho. Uma vez ele tinha uma namorada, a namorada falou assim. Se você não comprar um carro, nunca mais você me procura. Aí ele chegou, falou assim, ligou pra ela, falou, tô indo na sua casa. E começou a buzinar em frente à casa dela. Aí ela falou assim, ela mandou uma mensagem no celular, você comprou um carro? Aí ele respondeu, não, comprei uma buzina. Alô. Três homens morreram, Castellano. Aonde? Não, é piada, três homens morreram. Chegando lá no céu, São Pedro falou, e tudo cheio de pato pra cima, pato pra baixo, pato lotado de pato. Aí São Pedro falou assim, só tem uma regra aqui, vocês não podem molestar, pisar e chutar os patos, senão vai ser castigado. Aí um não levou muito a sério, deu um chute no pato. Aí São Pedro algemou ele junto com uma mulher feia. Uma mulher feia, feia. Parecia um Pokémon cagando, de tão feia que era. Falou assim, você vai viver eternamente com essa mulher. Minha nossa, aí os outros ficaram meio intrigados, né? Meio ressabiados. Aí o segundo, sem querer, pisou num pato. Pato. Quack, quack, quack. O pato. O pato. Começou, aí São Pedro ouviu o pato, e falou assim: você vai ficar amarrado também eternamente junto com essa mulher feia. Mas mulher tão feia, mais feia que a outra. Aí o terceiro ficou lá durante 10 anos. Nunca pisou num pato. Aí São Pedro falou: você será recompensado. Colocou uma mulher mais bonita do mundo pra viver com ele. Mulher linda. Aí ele falou: o que que você... Aí o caboclo fica meio curioso e pergunta: o que que você fez pra você chegar aqui?
2: Eu pisei num desgramento de um desgraçado de um pato.
0: Entendeu? Eu te amarga. Ô, velho, mas por que que você não veio trabalhar? Ah, eu tava bem indisposto. Aí a variante enguiçou. Minha, nossa, quebrou a variante. Você sabe como é que é, né? Eu queria comparecer. É aniversário do Talarico hoje. Aniversário do Talarico. No alô. A mãe dele tá falando que ama muito ele, viu? A dona Maria. Enquanto ela já cedo, a dona Maria Talarico. Maria Talarico, que é a esposa do seu Domingos. E mandou dar os parabéns pro Pedro Talarico, que tá fazendo aniversário hoje. Parabéns, Pedro, tudo de bom. Já mandei um alôzão pra ele. Mandar um alô pro seu Celestino, capador de porco, pai do Elton Barbeiro. Sim, sim, sim. Mandou um alô pro Mauri, nosso amigo Mauri. Alô, Mauri, bom dia, Mauri. João Vitor mandou um áudio.
3: Fala, Castelo, bom dia. Bom dia aí, Castelo, pra você, pra todos os amigos e ouvintes aí da rádio. Um abraço aí pra todos os amigos e clientes aqui do Alto Posto Tigrão. Um abraço aí pra todos os funcionários. Hoje tá aqui o Jim, manda um abraço pra ele, tá resfriado, dor de garganta, mas tá aqui com nós. O Doni Jacaré. Zé Carlos hoje que tá de folga, puxa saco do dono. Também mandar um abraço pro nosso amigo fiel aqui, o Pelego, que tá aqui todo dia, tá aqui na lida com nós, acompanhando nosso serviço. Um abraço aí pro pessoal da Zagar, da Rolamar, pro velho Bastião, pra Maricota.
0: Obrigado, filho, obrigado.
3: Castela, aquela mensagem sempre, vim agradecer aqui pelo seu trabalho, animando nossas manhãs. Você é um baita de um comunicador, tá entre os melhores que eu já ouvi. Obrigado pela companhia aí todas as manhãs. Pedi uma moda aí, Poeira da Estrada. E tchau, obrigado. Se gado morrer, carrapato passa fome.
0: Tchau, obrigado. Grande abraço, parceiro. Você passa a dar uns 10 reais pra ele. Você combinou com ele pra ele falar bem de você. Fica quieto. Poeira da Estrada. João Vitor, mais simples que painel de jipe. Forte abraço, meu amigo. 6:55 agora. Faltam 5 minutos para 7. Ava.
1: Acelera.
0: Firma na traia e vamos pra lida, porque se o gado morrer, o carrapato passa fome.
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2: De volta ao vivo nessa manhã. Manhã gostosa, manhã gostosa. Nem falei isso. 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
2: Por que a Maricota não veio? Ah, não, tá dando muito trabalho e hoje é sábado, né? Deixa ela descansar um pouquinho e eu preciso descansar também. Não aguento mais essa netaiada. Minha Nossa Senhora. Mãe e pai coloca filho no mundo, deixa pro vô e pra vó cuidar. Ah, tá louco, pelo amor de Deus, filho. Mas é gostoso, é gostoso. A netaiada em casa. Mas tem hora que dá trabalho. Minha nossa. Sortaram os porcos antes. Não acredito. É verdade, filho. Dá mais trabalho que porco sorto. O porco sorto, aí que coisa, sortaram o porco e eu falei que dá mais trabalho que porco sorto. É, redundante, ficou redundante.

0: Poeira da Estrada. João Paulo e Daniel, tá todo mundo abismado que você veio hoje, velho. É. Você me ameaçou? Não, não ameacei, eu só falei que se não aparecesse hoje, você não podia. Você não precisava mais comparecer aqui. Não precisava mais aparecer, né? Então, aí eu fui, né? Dei um jeito, né? Dei um jeito. Vou trabalhar na com o Edinei Pereira. Pode ir, ele devolve você, mas não aceito devolução, Edinei. Eu não aceito devolução. Eu vou trabalhar com o Dito Leite. Dito Leite devolve você, né? E um dia, você fica lá, um dia. Você tá fedido hoje, hein? Todo dia você tá fedido, mas hoje você tá de parabéns, hein? Minha nossa. Antigamente ninguém passava desodorante no subaco. No meu tempo, na minha época, eu andava, caminhava 14 quilômetros para poder estudar. E a sua mochila? Era um saco de arroz. Nós era tão pobre, mas tão pobre, que os outros pobres falavam: minha nossa, como vocês são pobres! Mas vivia feliz, né? Tinha o açude para nadar. Brincava de. Hoje em dia esqueça, fica tudo no celular de correr o dedo. E tic-tic-tic-tic-tic, mexe no celular. Ficava. E não sai da frente do computador. E, antigamente brincava de peão, pega-pega, esconde-esconde. É cara, brincadeira, né? Faz tempo isso, hein? Faz muito tempo. Tempo bom que não volta mais. Pessoal do sítio, né? Toca aquela música Utopia. Tá? Utopia. Utopia. É, fala do povo do sítio que matava boi. Meu, nós matava um boi, tudo era motivo de matar um boi. Aniversário, casamento, tudo. Meu pai não tinha miséria com ele. Mas você não falou que você era pobre? Não, mas depois ficamos ricos. Ganhou no jogo do bicho um dinheirinho. Você joga no bicho ainda? Você tá viciado em maquininha. Eu fiquei sabendo que você a véia falou do Anastácia. Eu liguei na sua casa, você não tava. O velho Bastião, pra quem não sabe, tem telefone fixo. A única pessoa que eu conheço no mundo que tem telefone fixo. É, sim. E a véia. Por falar em telefone. O homem recebia todo mês. Todo mês ele recebia uma conta alta de telefone. E os números estranhos. Ele nunca ligava. Resolveu colocar uma câmera. Aí a câmera pegou, era o papagaio que ligava. O papagaio, quando ele saiu, o papagaio ficava passando um trote. Tem orelha de porco. Ligava no açougue e falava: tem orelha de porco, pé de porco. Eu tenho. Nossa, como você é feio. O papagaio ficava ligando nos lugares e passando trote. E aí ele o homem falou: próxima vez que você ligar e gastar o telefone, eu vou te pregar na parede. Aí o papagaio falou assim. O papagaio ficou meio ressabiado, né? Mas mesmo assim veio uma conta alta. Era o papagaio que ligou de novo. Aí o homem pregou ele na parede. Aí o papagaio ficou pregado na parede. Aí tinha uma imagem de Jesus na parede. Aí o papagaio perguntou pra Jesus: quanto tempo você está pregado aqui? Há mais de 2 anos, meu filho. Aí o papagaio falou: mas você ligou aonde? Onde você ligou? Laura, onde você ligou? E água sem graça. É boa.
1: Bom dia, Castelhano. A Irene aqui de Burimbi.
0: Dona Irene.
1: Com aquela música pra mim do trio Parada Dura, Barra Pesada.
0: Barra Pesada.
1: Ofereço pra minha família de agudos. Pra Fátima, apaixonada. E pra todos que tá ouvindo. E pra você, Maricota, tchau, obrigado. E um bom sábado pra você.
0: Aí não falou meu nome, não mandou alô pra mim. Não, não toca não, Castelhano. Não, vou tocar sim.
2: Bom dia, Castelo. Bom dia, velho Bastião. Bom dia aos ouvintes da Aventura FM. Um sábado abençoado a todos. Um ótimo final de semana, em nome de Jesus. Tá o Valdecir do Sítio Caçador, Burebi, tudo certo aí, Castelo? Aqui tá daquele jeito, sul. Mata alto pra carpir, baixo pra roçar e tá molhado pra queimar.
0: Chubendo.
2: Se der, toca pra nós aí. Vamos lá pro Cassiano, sertão ainda sertão. E firma na traia, vamos pra lida. Que se o gado morrer, tá pra passar fome. Tchau, obrigado.
0: Sertão ainda sertão. Vamos lá pro Cassiano. Vamos tocar, filho, vamos tocar. Como é que é? Fala de novo. Vamos tocar, vamos tocar. Tomei um cafezinho agora. Quase 5F, frio, fraco, formiga no fundo e fedido ainda. Minha nó.

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1: Coração batendo forte, temido pelas abelhas e admirado pelos brutos. 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
2: Firma no laço e vamos pra cima.
1: Castelo, esse é bruto.
2: Mais bruto que trator CBT sem freio. Aqui não, Tatu, aqui é cimentado.
1: O Castelo é diferente.
2: Aqui o sistema é bruto, o laço é curto. E a pegada é forte.
1: O Castelo.
2: Porque aqui nós não toma mel, aqui nós mastiga bem. Bom dia. Dia. Amanhã de sábado. Hoje é dia 16 de maio, estamos ao vivo.
1: No estilo sertanejo.
2: Tá tudo certo aí, meu vizinho de cerca? Tudo certo, mas nada resolvido? Aqui continua daquele jeito. Como é que tá? Tá alto pra carpir, velho. Baixo pra roçar e seco pra queimar. Ah, não tá seco, tá molhado. Tá molhado, tá seco. Tá molhado. Ah, mas então não tem jeito de queimar. Se queima. A Shiba. Que hora que é agora? 7:10. Lá em queima, o Durvalino tá aparecendo o sol das 8 da manhã. Você acha que não queima, mas queima. Tá louco, homem esquisito. Ah, tem muito barro, Bastião, tem muito barro lá, não vou não, não vou não. Você acha que tem cabimento? Nós pesquemos, nós pescamos, não, você não pescou. 999 lambari, porque se não arredonda pra 1000, vai ficar de um labarizinho. Um labarizinho, eu vou passar por mentiroso, filho. Você não vai sortear nada? Vou sortear uma costela. Um costelão. Porque hoje é sábado, tem costelão. Participa aí. 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Costelão já pronto, hein? É papel retirar amanhã, né? Entre meio-dia e meia. Não, entre 11:30 e meio-dia. Já tá pronto lá o costelão. Um absurdo de bom. Então, gasta sua internet comigo. O Emerson, tá ouvindo? 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

0: Rainha do Paraná.
1: Rainha do Paraná, Lourenço e Lorival aqui na Aventura, nessa manhã. Zé Ronildo pediu essa lá da cidade de Borebi. Bom dia, parceiro. Zé Ronildo de Borebi. Já fui no sítio dele. Eu já fui no sítio dele comprar umas cabeças de ovelha. Você cria ovelha? Agora não crio mais. Só tenho uma cabrita, uma égua e duas vacas. Achei um gato, filho. Achei um gato na estrada. O gatinho, uma cara de coitado. Falei, vou levar esse gato pra casa. Vou levar esse gato pra casa. Chegando lá, a velha falou, dá um sumiço nesse gato, Bastião. Dá um sumiço nesse gato. Eu não quero gato, Bastião. Anastácia não deixou. Aí peguei o gato, coloquei dentro de um saco, sortei lá perto de Manduri. Manduri? Não, perto de Pardinho. Perto de Pardinho. Chegando em casa, o gato no sofá. Você não vai se livrar desse gato, Bastião? Falei, não, ele voltou. Aí peguei ele, fui pra outra região, pra região de Avaré. Sortei lá perto do sítio do Zecão da Araucária. Sortei lá na Araucária. Chegando em casa, o gato em cima do telhado. Falei, minha nossa senhora, agora esse gato vai se ver comigo. Peguei ele, passei pela Araucária, passei perto do sítio do Seu Dito, do Dorvalino, desci, passei no Riachinho, virei pra cá, pra lá, subi, desci, aí sortei o gato. Peguei o telefone e liguei pra véia. Ô velho, o gato chegou aí?
2: Tá aqui, Bastião, o gato tá aqui.
1: Falei, então coloca ele no telefone que eu tô perdido. Não sei como eu faço pra voltar. Não tem cabimento. Não pode ficar soltando o animal. Eu vi um velho sortando dois cachorros ontem. Na estrada de Pratânia, na estrada de terra. Corri atrás dele, mas não conseguia alcançar. E xingando, desgramento, filho de uma égua. Mas que moral você tem, você solta gato? Não, mas o gato é por causa da véia. A véia, você não tem ideia como que a véia... A véia é terrível. Minha nossa senhora, não aguento mais. Casamento é depois de 50 anos de casamento é igual sapo... Sapo cego. Como assim, sapo cego? Já não vê mais a perereca. Minha nossa senhora. E a véia pensa que eu sou uma estrela cadente. Passo perto dela, ela fica fazendo um pedido. Faz
2: Bastião! Ô Bastião! Vai comprar macarrão! Mais tomate, não esquece mais tomate!
1: Aí eu falo, bruxa do cão.
2: O que você falou?
1: Você vai precisar de bucha e sabão? Eu falo. Ah, tá louco. Casamento é igual cachumba, se você não cuidar vai pro saco. Você não gosta de casamento? Claro que eu gosto, adoro, já fui em vários. Não, que eu digo, casar. Casar, não. Cai fora.
3: Bom dia, Castelo. Sou o Natan aqui do restaurante Família Rondon.
1: Olha,
3: queria pedir uma
1: Natan.
3: Música do Henrique Juliano para minha mãe, a Flávia. Estão aqui na lida. E desejar essa música para todos os clientes e a todos os ouvintes. Alô, mete bala. Tchau, obrigado.
1: Tchau, filho. Deus abençoe. O Alisson também tá ouvindo. A Simone, bom dia.
4: Bom dia, Castelo. É o Rodolfo. Toca um modão do Zezé de Camargo Luciano pra gente aí. Bom final de semana. Coloco meu nome no sorteio. Abraço.
1: Grande abraço. Tchau, obrigado.
5: Bom dia, Cris. Bom dia, velho.
1: O Cacita.
5: Tenha um ótimo sábado a todos aí.
1: Cacita.
5: Bom? Queria mandar um abraço pro Flavinho Vagoro, que deve estar lá na lida. Bem, eu acho, né, que esse tempo aqui também. Mas tá bom, um abraço a todos aí.
1: Eu passei semana passada comprar ração, muito simpático, muito, muito atencioso o Cacita. Por isso tá puxando o saco dele. Eu tô devendo um dinheirinho pra ele. Mas semana que vem eu acerto, viu, Cacita?
6: Bom dia, Castelo. Tudo tranquilo? Que é o Jean. Eu quero ver se o Arara do amanhã vai na Feira do Rolo lá em Bauru, o velho tá todo domingo lá, hein?
1: Não fala isso.
6: Aí você pega ele. Alô, tchau, obrigado.
1: Fica quieto. Zé Florencio, bom dia.
7: Bom dia, Castelo. Bom dia, gente. Bom dia, Castelo. Bom dia, Jair Bastião. Bom dia, Maricó. Tudo bem com vocês? Como vocês estão, meus amigos? Tudo bem? Ô, Castelo. Chuvinha boa, né? Vai frio agora, vai fazer frio, não vai. E vem, Bastião, não joga aí, vem, Bastião? É, Bastião, uma figura ele. Ô, Castelo, aqui, pedi um você. É, menino da aldeia, tá? Você precisa de aventura aí. E para todos os sonhos que gostam, tá? Fica com Deus, Castelo. Deus abençoe você, meu amigo. Forte abraço. Bom final de semana, abençoado vocês.
1: Tchau, filho. Deus abençoe. Gasta a sua internet comigo.
8: Bom dia, Aventura. Eu queria ouvir uma música.
1: É.
8: Do Renê Solimões. E queria participar do sorteio. Eu me chamo Celina Rosa.
1: Tchau, filha. É o Marquinho, Marquinho.
9: Bom dia, Castelo. Como é que você tá?
1: Tô bem, graças a Deus.
9: Bom dia, velho.
1: Bom dia, filho.
9: Ei, velho. Foi só você chegar, o frio veio junto, a chuva veio junto, hein, rapaz? Pelo amor de Deus, hein,
1: veio lá de Pratânia.
9: Você dá um
1: diálogo
9: mesmo nesse castelo, hein? Meu Deus do céu. Ô, Castelo, Deus é bom demais, hein, Castelo? Ô, meu irmão, toca modão pra nós aí. Quero oferecer a todos os ouvintes dessa rádio maravilhosa, a toda a galerinha aqui de Borebi, aí de Lençóis Paulistas, cidade maravilhosa também. Oferecer, Castelo, a todos os ventureiros desse nosso Brasil, dessa nossa região aqui, e todos os ventoloucos, porque aqui não, Castelo, aqui é o PDS.
1: Grande abraço, Marquinho. Marquinho, daqui a pouco vai estar lá no Jonas. Na resenha do Jonas. Borrachinha, bom dia pra vocês aí, viu? Tô a turma do Rachinha, do Jonas. Rachinha, Jonas Sampaio, grande abraço, meu irmão. Gasta a sua internet comigo. E meu arado, você pegou de novo, né, velho? Seu filho de uma égua. Ah, devolvo. Eu precisei fazer um serviço no sítio do Durvalino. Você não fez serviço nenhum lá.
10: Ô, Castelo, bom dia de novo. Ô, Castelhano, meu pai morou lá no Jitiroca, né? Lá de lá, o seu pai tinha lambico Luiz Castelhano. Ele chamava nós, a molecada, pra comer carne de capivara.
1: Não fala
10: eu
1: isso?
10: Não sei se era pequeno ainda, mas né, a noite começava pra lá, né? Era bom, hein? Vixe, meu pai conhecia muito o seu pai, o Luiz Castelhano, né? Aí tá bom, Castelo, faz muito tempo, hein? Alô, Castelo.
1: Faz tempo, mas não fala isso. Que comia capivara. Não pode falar, já prescreveu, já. Já prescreveu.
11: Bom dia, Castelo. Você tá bom? Manda um modão aí pra nós. Manda um abraço aí pro meu filho, Arthur.
1: Arthur?
11: Minha filha Helena, esposa Amanda. Tchau, obrigado.
1: Esse foi o Renan, Renan. Bom dia, Renan. Adriano Damasceno, bom dia.
12: Bom dia, Castelo. Um ótimo sábado para todos, vocês aí da rádio, para todos que estão ouvindo. Toca aí uma de Paulo e Paulino, uma boa mesmo.
1: Nada
12: sou
1: mudou.
12: Fã deles. E coloca meu nome no sorteio, tá bom? Obrigado. Tchau, tchau.
1: Fica com Deus. Tchau, obrigado. Dezeni.
13: Bom dia, Castelo. Tudo bem? Queria estar pedindo uma música. Pode ser Amado Batista. Eu ofereci especialmente para você. Nós amamos escutar você de manhã na rádio e oferecer para todos os meus amigos da Zendê Reciclagem e participar do sorteio.
1: Essa foi a Dezeni. Bom dia, dona Dezeni.
14: Bom dia, Castelo. Bolinha.
1: Oi, Bolinha.
14: Que seu dia seja abençoado. E tchau, obrigado. Toca a música para nós. Se tiver sorteio, põe nós no meio.
1: Forte abraço, Bolinha.
15: Fala, Castelo, bom dia, como é que você tá, meu amigo? Pedrinho Talarico na escuta.
1: Aniversário
15: Ô,
1: dele.
15: Ô, Castelo, tava com meu rádio desligado aqui, na correria, mas já me ligaram aqui, falaram de escutar na rádio aí, que hoje é meu aniversário, realmente hoje é meu aniversário e meu casamento.
1: Olha!
15: Hoje eu estou casando com a mulher mais linda e mais especial desse planeta, que é minha esposa Daphne.
1: E convidar a gente nada.
15: E também dia 13 foi aniversário de casamento da minha mãe. E dia 14 aniversário de casamento do meu irmão. Oi. Então manda um modão caprichado pra nós aí, Castelo, que o mês de maio é um mês muito abençoado, de Nossa Senhora de Fátima foi dia 13 também. E eu agradeço a todos aí, beleza, Castelo? Aquele abraço, meu amigo, toca um modão caprichado e tchau, obrigado!
1: Parabéns duas vezes pra ele, né? Duas vezes, casamento e aniversário. Perguntei pra véia. A véia falou:
2: o padre que casou a gente, Bastião, foi atropelado lá em Botucatu, foi atropelado.
1: Eu falei, aqui se faz, aqui se paga.
16: Bom dia, Castelo, bom dia, tudo bem com o senhor? E aí, tá tudo na neblina e lençóis hoje, hein? Toca aí uma música pra nós aí, fogão de lenha.
1: O Roy.
16: Tamo aí, que é o Roy da Ferraz São Carlos, um forte abraço, Castelo.
1: Tchau, obrigado.
17: Bom dia, Castelo. Tô só ouvindo e quero participar do sorteio. Ótimo sábado pra vocês.
1: Pra você também, tudo de bom. Vou dar um alô aqui pra Valdete Marchioli. Bom dia. Vamos pro intervalo? Já pedimos reclame, né?
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0: pesada, trio parada dura. Zé Mulato e Cassiano, Sertão ainda é Sertão. Tardes Morenas de Mato Grosso, Liv e Léo de Paulo e Paulino, nada mudou. Ô, velho, eu tava conversando com o Marcelo ontem. Eu não acredito que você tentou vender uma curruíra pra ele. Uma curruíra. Ele queria um... Ah, não, não, eu falei pra ele, não, não, não tem jeito de arrumar um... Ele queria um periquitinho com uma calopsítere. Eu falei assim, não, eu vou até arrumar um passarinho. Bom, uma curruíra. Ah, tá louco, velho, curruíra. O que que graça ter uma curruíra? Ah, eu consegui pegar uma curruíra. E ele me disse ainda que você queria cobrar a curruíra dele. Você acha que tem cabimento? Quase que ele brigou comigo. Eu falei, mas não tem nada a ver com isso, né, Marcelão? O que que eu tenho? O velho é picareta, mano. É meu amigo. Ah, depois eu converso com ele. Depois eu converso com ele certinho. Além de eu levar a corruíra pra ele, ele falou um monte pra mim. Mas falou um monte, um monte, um monte. Ah, tá louco. Mandou lá pro Jona. O Jona deu um tico-tico pra ele. O Jona deu um tico-tico pro Jona. Ele ficou contente, ficou feliz até. Vou dar um alô pro povo do Rachinha, né? Alô, Jonas, bom dia, daqui a pouco tô chegando aí, meu irmão. Hoje eu vou. Me leva, me leva. Não, não, o Jonas tá bravo com você. Não vou levar você, não, velho.
1: Eu sou o Roy, sou o Roy. Ô, Castelo, manda um sonho aí pra mim. É o Roy, do Ferso Carlos aí, abraço.
0: Que é isso? Tá louco? Dona Marisa, bom dia. Hoje é dia do gari, 16 de maio, dia do gari. Que Deus abençoe e proteja todos os garis. Esse trabalho tão essencial para nossa cidade. Fica aqui nosso respeito, nossa consideração, nossa admiração para todos os garis. Dona Maria Elisa Badesso, bom dia. Mandar um alô pro Caio Fernandes, o Vitinho, Marcelo Oliveira. Porque é juntos bom que a gente fica melhor. Alô, Jonas, grande abraço, Jonas.
2: Acelera.
0: 7:47.
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0: Utopia, do Duque Dalvan.
1: Tem como você sortear eu nesse costelão?
0: Ah, você tá maluco, velho? Você não pode. Compra, você tem dinheiro, você é aposentado, paga um salário altíssimo pra você. Ai, nossa, que salarião que você me paga, hein? Teve menina da aldeia com Lourenço Florival. Vambora?
1: Atende o bicão antes, atende o bicão, senão ele vai ficar bicado.
2: Estela, aqui é o bicão que tá falando, estamos aqui curtindo o seu programa. Manda um modal do... Mandou um telefone mudo aí do Trupada Dura e oferecer para todos os seus ouvintes, para a rapaziada lá da Farturinha, lá do Rio Claro e todos que estão curtindo o seu programa. Forte abraço, ótimo sábado a todos.
0: Você também, tá Micão. Quem ganhou foi a Fernanda Costelão, lá do Açougue Joaquim Manuel Meat House. A Fernanda, final do telefone 4459, final do telefone.
3: Cristiano Castelhano, o furacão do Centro-Oeste Paulista.
0: Segura.
3: Castelo, segura essa emoção.
0: E vamos pegar descendo, porque subindo é contramão. Tem que bater palma a hora que eu falo o nome da menina que ganhou. Então palmas pra Fernanda. Fica com Deus, velho intrometido. Amém. Vai passar num sítio hoje? Depois da uma nós vamos pescar. Por que tem que ser depois da uma? Porque eu falei pro Durvalino que estava pegando peixe no sítio dele, lá no laguinho dele. Ele falou que depois da uma pega. Ah, entendi. Fica com Deus aí. Amém. Deus te abençoe, viu? Tchau, obrigado. Ai, minha nossa, eu queria ser pobre pelo menos um dia. Por quê? Porque não tá fácil ser pobre todo dia. Ah, tá louco.

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1: Astral no ar, tudo bem, Kel?
2: Fala, Cido! Opa! Tô ótimo, que sabadão gostoso!
1: Que delícia,
2: pois
1: né?
2: Pois é, chegamos com um bom astral e, claro, trazendo as previsões pro seu horóscopo. Bora começar com quem é de Áries?
1: Opa!
2: Olha, Áries, convém poupar as energias, porque o dia pode ser bem puxado, viu? Vai com calma na alma pra não zerar a paciência logo cedo, pois o risco de estresse é grande e a vontade de chutar o baldinho também, viu? É, seus planos podem esbarrar em obstáculos, cuidado!

0: que se empenhar um pouco mais para superar os desafios. Assuntos relacionados com dinheiro podem dar dores de cabeça. Número 25, Cor Preto.
1: Agora com você, Gêmeos, atenção. Hoje convém buscar apoio na natureza sociável e flexível do seu signo para segurar a barra. O astral tá tenso, instável e o período será pontuado por um sobe e desce de humores e emoções, hein? Hoje o número é o 36 e a cor salmão.
0: E você que é de Câncer, a lua descendente com os astros em todos os períodos do dia, espalhando energias tensas que podem atingir seus interesses profissionais, financeiros e também sua vida pessoal. Logo cedo, não descarte aborrecimentos no serviço. Número 44 e cor amarelo.
1: E daqui a pouco a gente volta, viu? Com mais previsões para seu horóscopo aqui no Bom Astral. Para quem é Leão, Virgem, Libra e Escorpião.
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4: Segue por aqui o Bom Astral e o que que a gente tem agora, Kelzinha?
5: Bora com mais previsões pro seu signo e chegou sua vez, hein, Cido Leão.
4: Ah, boas de energias, boas notícias, manda aí.
5: Será?
4: Oh, aí você tá me assustando, Kel.
5: Olha, Leão, mostre mais jogo de cintura já pela manhã, assim evitará confrontos e atritos desnecessários. No trabalho, valerá se esforçar um pouquinho mais pra colocar as tarefas em ordem, pois se fizer corpo mole, corre o risco de ouvir cobranças e broncas da chefia. Via.
4: Já tô passando por
5: isso. O número é o 9 e a cor amarela. Se comporta, hein, Cida?
4: Ah, fazer o quê? Agora que você vem me pisar. Virgem, chegou a sua vez. O bicho pode pegar e o clima fica tenso entre as estrelas. Convém já começar o dia com toda a calma do universo, porque o risco de bater de frente com os outros não é pequeno. Sobretudo com parentes, hein? Número 48, cor dourada.
5: Agora com você, Libra. Atenção. Prepara que lá vem alerta de treta. Pois é, ó, se depender dos astros, você precisará se valer da sua famosa diplomacia pra não se meter em rolos e saias justas. Conversas tensas e comentários inconvenientes podem deixar os seus nervos à flor da pele. O número é o 34 e a cor é o lilás.
4: E chegou sua vez, escorpião. Os astros trocam energias tensas ao longo do dia e avisam que será preciso ter mais juízo ao lidar com o dinheiro pra não sair no preju, viu? Hoje não vai ser fácil controlar os ímpetos e as tensões de consumo não serão poucas. Número 9, cor magenta.
5: E daqui a pouco a gente volta com as últimas previsões para o seu horóscopo aqui no Bom Astral. Para quem é Sagitário, Capricórnio, Aquário e Peixes.
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0: mandar um bom dia especial aí pra quem tá ligado na programação. Bom dia, Alessandro, Jaime Mexicano, bom dia, abençoado final de semana pra você também. Bom dia pra quem está participando do sorteio, Maria Elisa Badesso também, né? Bom dia, João Aparecido Florencio comigo aqui, bom dia. Quem quer pedir uma música do Henrique Juliano aqui? Eu tô tentando, vamos ver a música da Cleonice, pra Cleonice que tá curtindo a nossa programação também, né? Cleonice Pereira, obrigado pela audiência, gente.
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2: De volta ao Zap, você pode estar nessa sequência aqui mandando a sua mensagem pra gente. Bom dia, Daniel Cili. Alô, motorista da Unimed, né? Quero ouvir uma música, participar do sorteio. Fechou, Daniel. Bom dia, quem quer ouvir uma música também, Igrejinha Azul, oferecer pra o marido Joel, filhos Natanzinho, Jonas Cauã, a Nora Nayara, e quer participar do sorteio também. Diz que é muito fã, a Marisa, né, Marisa? Aquele abraço pra você.
3: Bom dia, Adriano. Um abençoado final de semana para nós. Adriano, gostaria muito de pedir a música Igrejinha Azul. Ofereço para todos os ouvintes, para todo mundo que ouve a aventura. E gostaria de participar do sorteio, tá bom?
2: Valeu, um abraço. Angela. A Marisa pediu, você vai no ritmo aí, na vibe, hein? Daqui a pouco, Igrejinha Azul. Júlio César Bueno, São Manuel, tá participando comigo, a Claudineia também. Ventura, bom dia, gostaria de ouvir a música Me Ama ou Me Larga, com Simone Mendes, e oferecer para todos do Auto Center Piovesan, que estão ligados na programação, a Claudineia Souza mandando lá, alô, Piovesan! Abração especial para vocês, pessoal do Lavacar Central também. Fala, Eric, bom dia, obrigado pela audiência aí do pessoal do Lavacar Central. Quem quer participar do sorteio também hoje, meu amigo, alô, bom dia, com alegria, Sônia Maria Badesso. Abraço, Sônia. O Adriano tá ligado na programação também, na Serralheria Eletrostática Oliveira, pedindo o Hugo e Guilherme para tocar para eles lá. Opa, Marquinhos Saviano chegando, Boribi, bom dia.
4: Adriano, bom dia, Ventura, tudo bem? Deus abençoe, Adriano, gostaria de participar do sorteio, quero que você toque uma música bem bonita para minha filha Maria Vitória, meu esposo Heleno, e para todos aqui das nações, Adriano. Tchau, Adriano, fica com Deus, tenha um bom dia. E para você também, viu? Para todos que estiverem escutando essa rádio maravilhosamente. Olha, a festa do milho tá chegando.
2: Obrigado, Cícera, isso mesmo. Alô, Gisele, bom dia para você. Depois do intervalo comercial, a gente vai voltar com mais participações.
5: Bom dia, Adriana, aqui é a Creuza. Manda uma música para Naí, João Paulo Daniel. Mando pro meu esposo, o Bananinha aqui do Planalto, que tem um bar aqui, que é nosso amigo do coração, e para todo mundo que tá ouvindo. E põe meu nome só.

0: De conflitos, né, Sérgio? Olha, o tempo pode fechar nas relações em geral e convém ter mais cautela pra não abusar da franqueza, pois você pode passar dos limites. Eita, o número hoje é o 23 e a cor azul?
1: Bom, Capricórnio, um clima nervoso e desafiador deve marcar presença hoje. E você vai precisar de toda a prudência e sabedoria do seu signo para vencer os obstáculos e seguir firme e forte atrás dos seus objetivos. Número 29, a cor é cinza.
0: Agora com você, Aquário, atenção! Vários aspectos negativos acontecem no céu e ligam o alerta de treta em suas relações, principalmente com amigos e pessoas queridas. Muita calma nessa hora pra não falar sem pensar e chutar o pau da barraca. O número pra hoje é o 5 e a cor é o creme.
1: Vamos ver agora o horóscopo da doçura.

0: parentes ou relações profissionais.
1: Era melhor nem ter vindo, tá vendo?
0: Você nem me deu bom dia hoje, entendi, entendi. Número 33, cor bege.
1: Então tá, é melhor a gente ficar por aqui, né, Cido?
0: Vou passar régua, então, viu? Senão tá, vou acabar brigando. Melhor, gente. O negócio tá meio bravo.
1: Essas foram as previsões de hoje mesmo.
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0: tá aí, né? Então beleza, manda a sua mensagem pra gente que eu vou disparar agora, que faltando 6 para as 9 pra gente preparar a entrada do Pediu Tocou. A programação dos assados consiste em um frango assado neste Estúdio 901 da edição de hoje, também no Sabadão a Costela, beleza? Daqui a pouquinho com o Márcio, costelão, que delícia, hein? É, com aquele filetinho de gordura, que delícia, hein, Emerson? Abraço pro pessoal lá da Joaquim Manuel Play, daqui a pouco, mais tarde, tem joelho no Play, mete bala, costelinha, hoje tá uma delícia, você não pode ficar fora das promoções.
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0: Então, deixa eu voltar aqui no Zap e atender, eu quero atender a sua participação também, está chegando aqui, deixa eu ver quem tá falando comigo. Alô, Adriano, bom dia.
3: Bom dia, meu xará, tudo bem? Bom e abençoado sábado a todos. Põe eu no sorteio da Ventura 90.1. Um grande abraço.
0: 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Alô, Adriano Damasceno, abraço pra você e pra toda a família, boa sorte, bom dia, um Rode de Borebi, toca brutinha, vou lançar seu coração, ligado na Aventura desde cedinho, me coloca no sorteio, fechou, Rode?
4: Bom dia, Adriano, aqui quem fala é o Alisson, que mora no núcleo, gostaria de pedir uma música da Simone Mendes, qualquer uma dela, e gostaria de participar desse sorteio aí, põe meu nome no sorteio, tchau, obrigado.
3: 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Bom dia, Adriano. Aqui é o Bicão que tá falando. Estamos aqui curtindo o seu programa. E coloca o Zé Henrique Gabriel aí para nós curtir. Oferecer para todos os seus ouvintes um ótimo sábado a todos. E coloca aí no sorteio aí. Quero ganhar esse frango assado aí hoje, hein?
0: Alô, Bicão, abraço pra você, a galera do núcleo, alô, Alisson, que participou, tudo de bom pra você também, viu? Pessoal da Eucapinos ligado aí, bom dia, quero participar do sorteio, manda um oi pra Madeireira Eucapinos, alô, oi Madeireira Eucapinos, abração pra vocês, obrigado aí pela audiência, o Miguel Camargo tá aqui também.
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0: Não tem áudio, você tá pedindo Charlie Brown, falou, abração Miguel, alô Donizete.
5: Bom dia, Ventura, Donizete Milani, queria ouvir a música aí? Passar sorteio, ótimo sábado a todos.
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0: Quem me dá um bom dia aqui é Seven Mob. Alô, Júlio! Alô, pessoal da Seven, abração especial pra vocês aí. Boa viagem para os clientes e todos vocês, bom trabalho.
6: Bom dia, Ventura, bom dia. É, manda uma música aqui no Engenho pra nós aqui, que ele participa do sorteio. Manda uma música do Eduardo Costa.
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0: Fechou, essa voz é do Adriano, outro xará. Alô, bom dia.
7: Bom dia, Adriano, tudo bem? Aqui é o Gildo. Eu queria pedir uma música do Gian Giovanni e também queria participar do sorteio. Agradeço, tenha um bom dia.
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0: Você também, meu amigo, Neuza.
8: Bom dia, Adriano, bom dia, ouvintes da Aventura, aqui é a Neuza. Tô ouvindo o programa aqui no centro. Quero participar do sorteio, quero ouvir uma música da programação, vou mandar para todos que estão ouvindo, tá bom? Beijo grande a todos, abençoado final de semana. Tchau, tchau.
0: Obrigado, Neuza. Depois dela, o Cristiano. Fala, Cristiano, no Zap.
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0: Daqui a pouco.
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0: Diga, Cristiano.
9: Bom dia, Ventura. Bom dia, Adriano. Tudo bem com você, amigo?
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9: Ventura. Aqui vem almoço da Brutinha. Nossa, seu coração. Por isso vocês aventuram aí, para tudo lençoense. E participar do sorteio, né, Costelinha, Adriano? Tá? Adriano, você tem um bom final de semana abençoado. E que Deus abençoe você. Aqui é o Cristiano do Saco, tá? Fica com Deus, zumbi. Forte abraço. Deus abençoe.
0: Amém, querido.
9: Bom final de semana abençoado
0: você
9: aí.
0: Amém, amém. Para você também, Cristiano. Deixa eu ver quem mais está falando comigo aqui. Alô, bom dia, Adriano. Zé Rodrigues está com a música da Maiara Maraíza. Quero participar do sorteio. Fechou, Zé?
10: Bom dia, Adriano. Tudo bem? Aqui é a Vera de Macatuba. Adriano, toca Eduardo Costa para nós aí. Quero participar do sorteio. Bom dia, Deus te abençoe. Seu dia.
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0: Amém, o seu também, viu, querida? Um abraço, Macatuba.
11: Bom dia, Adriano. Bom dia, Ventura. Coloca no sorteio. Põe uma música boa aí para todos nós.
0: Oi, Francisca, bom dia. Quinha, quem falou aí, bom dia.
12: Adriano Ventura aqui participando. Toca uma música do Roupa Nova pra gente. E põe meu nome no sorteio. Um ótimo dia para você e para todos.
0: Valeu. Deus abençoe. Reginaldo. Ventura. Orides da Secap, bom dia para você. Obrigado pela audiência. Orides Zé Rondina. Da onde? Deixa eu ver. Zé, deixa eu ver. Rondina, é isso? Fala, Zé.
13: Bom dia, Adriano. Bom dia, Ventura. Zé Rondina de Buribi. Eu queria ver uma música do Gustavo Lima. Qualquer uma delas. Oferecer pra Irene, pra Fátima, pro Júnior da Tapela e o Marizão da Prefeitura. Obrigado, Adriano. É meu nome no sorteio.
0: Tá obrigado. Bom, Zé. Obrigadão, Benedita Franco também tá ligada na programação aqui, né, Benedita? Aquele abraço!
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0: 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Você liga, participa pelas redes sociais, WhatsApp e venturafm.com.br. 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Aí que a gente vai, bom dia pra galera que quer participar do sorteio aqui. Alô, Ali, bom dia pra você também, obrigado pela sua participação e audiência. Participando comigo nesta manhã, alô, bom dia.
3: Bom dia, Adriano, bom dia, Ventura. Zé Rondino de Buribi, eu queria ver uma música, Gustavo Lima. Qualquer uma delas, oferecer pra Irene, pra Fátima, pro Júnior da Tapera e o Marizão da Prefeitura. Obrigado, Adriano. É meu nome no sorteio. Obrigado.
0: Vamos abrir com o Gustavo Lima, Borbulhas de Amor. A Graciele Quirino da Silva tá ligada aqui também na programação, tá querendo participar do sorteio, né, Graciele? Bom dia pra você, tá? Alô, bom dia, meu amigo, tudo bem? Se der tempo, toca Dormir na Praça com Bruno Marrone pra participar do sorteio. Abraço, ótimo final de semana. Quem pediu foi o Cleiton Alves, né, Cleiton? Mauri Ponsoni diz que só toca música boa, deve ser na hora que tocou Gruda em Mim. Sensacional a música, né, Mauri? Só pra matar a saudade, hein, né? Benedita Blanco, abração especial pra você, bom dia. Estão pedindo aqui música na programação dos anos 80, 70. Abração especial pra você, Maria José. Obrigado pela indicação musical aqui.
4: Bom dia, Ventura. Eu sou a Cristiane do bairro Secap e gostaria de participar do sorteio dos assados. Beijos e abraço a todos. Ótimo sábado. Deus abençoe.
0: 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Só o que você gosta. Só o que você gosta de ouvir ao completo. Ó, o Gustavo Lima vem vindo com a música do Fagner, Borbulhas de Amor, né? Que é versão também. Depois tem

0: Sério, né?
1: Ó, tudo de bom, né?
0: Bom, falando em clima de Copa, os cantores já começaram a se movimentar pra lançar uma música que seja o clima da Copa,
1: ah,
0: né?
1: Ah, é? Inclusive, músicas temáticas,
0: músicas,
1: né?
0: Músicas temáticas. Inclusive, o cantor latino tá apostando num hit com clima de torcida e festa.
1: Ah, é?
0: Olha, a nova música se chama Chegou a Hora, né? E foi lançada com a participação do artista venezuelano La Barca.

0: voltada pra emoção da Copa. Inclusive, vai ter trechos em espanhol. Pode esperar um musicão aí, hein? Vai ser um estouro, hein? Um musicão. Vai pôr no repeat, hein, Sidô?
1: Meu Deus do céu, vou baixar. Eu vou baixar. Tá. Vamos fazer o seguinte, vamos pular?
0: Vamos pular.
1: Vambora.
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0: De volta, o Zap da Aventura, atendendo para não atrasar aqui. Bom dia, bom dia. Quem fala?
2: Bom dia, Adriano. Bom dia, ouvintes.

0: abençoe grandemente, diz ele aqui. Valeu.
1: Pediu, tocou. 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
0: Continua com a gente aqui, ó.
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0: Bom dia, Célia da Secap também participando do sorteio dos assados. Um grande abraço pra você, obrigado pela sua audiência. Bom dia, ligado na programação aqui no Zap.
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0: Guilherme participando, né? Alô, Guilherme, tá ligado aí no sorteio daqui a pouquinho? Fica ligado com a gente aí, então, 922.

Bom dia, Adriano, tudo bem? Adriano, quero participar do sorteio e pedir uma música do Gustavo Lima, oferecer para todos que gostam.

0: sapatinho.
1: O que, que é isso,
0: aquele
1: filho?
0: Aquele clima, é.
1: Você tá querendo,
0: hein? Ai, ai, ai, eu transpiro amor.
1: E tem dica boa pra gente?
2: A nova adaptação cinematográfica do clássico romance literário O Morro dos Ventos Uivantes.
1: Ah, eu assisti no
2: cinema. Tá vendo?

0: paixão, mas também tem vingança, rivalidade familiar. Um cenário isolado dos empoeirados, sombrios vilarejos ingleses. Você pode assistir esse lançamento exclusivamente na plataforma de streaming Max. É pra assistir em casa, tranquilo.
1: Né? É, mas também, gente, é assim, um conselho. É lencinho, tá? Porque
0: é
1: de chorar.

0: um pouquinho aí.
1: Que é, vai... chega.
0: Até mais.
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5: De volta no WhatsApp da Ventura 935. Bom dia para quem tá ligado na programação da Ventura neste sábado. Bom dia, Guilherme, participando comigo aqui também. Alô, Guilherme. Bom dia, Serralheria Oliveira. Ligadinho na programação da Ventura, quero participar do sorteio. Quem fala aqui? Silvana. Oi, Silvana. Silvana Pescara, né? Aquela hora tinha saído só um pedaço da mensagem aí de áudio da dona Maria, né? Oi, Maria. Fala de novo, Maria.
9: Bom dia, Adriano. Tudo bem? Adriano, quero participar do sorteio e pedir uma música do Gustavo Lima.

0: programação aí, Borbulhas de Amor. Hilário do Varejão tá pedindo pra colocar no sorteio, desejando um ótimo final de semana pra todos os ouvintes. Alô, Varejão, alô, Hilário, boas-vindas. Oi.
1: Bom dia, Adriano, aqui é o Paulinho Maluco, empresário do seu primo Marcão, rapaz, Marcão goleador, irmão do Tucci, rapaz, pensa, já fez 7 gols aqui no Jones, já, bicho. Esse jogador meu aqui, vou falar pra você, viu, Adriano? Toca uma música pra nós aí, Daniel, pra ser feliz. Estamos aqui no, na chácara do Jonas Sampaio, aqui no Rachinho, sabadão, tal, Capitão Torres, tal, Marcelo Biral, tal, Jonas Sampaio, que é o dono de tudo aqui, da nossa alegria, né? O Elcinho, rapaz, o Todd, o Marquinho de Boriri, rapaz, ei, Marquinho de Boriri, fudido, hein? O Dr. Gilson. Rapaz, tá uma galerinha aqui, o Todd, o Anjo Meia Boca, tá o Queimal, tá uma rapaziadinha aqui, beleza, meu amigo? Pode mandar um sorteio aí, e manda um abração pro povo aqui, estão jogando um futebolzinho, mas tá escutando essa rádio maravilhosa aí, beleza, meu amigo? Fica com Deus, e tá também alinhado aqui os filhos do Dr. Gil também, mas tem uns 4, 5 filhos.
0: Beleza? Valeu pela historinha, amigo, obrigado. Aquele abraço especial pra você.
2: Bom dia, Adriano. Bom dia, pessoal da Ventura. Aqui é Amanda, falo do Centro de Lençóis. Toca uma música aí pra gente bem bonita, do Mato Grosso e Matias. Um Século Sem Ti. E quero participar do sorteio. Um beijo grande e um ótimo final de semana. Tchau, tchau.
3: Bom dia, Ventura. Aqui é Ana Rita, do Núcleo. Tudo bem com vocês? Espero que sim. Manda uma música pra nós aí, Gustavo Lima. Me põe no sorteio. Bom fim de semana a todos.
0: Você também, querida. Fala, Cazu.
4: Bom dia, Adriano. Adriano, toca Choram as Rosas, por favor. Bom fim de semana, meu amigo. Fica com Deus.
5: Bom dia, Adriano. Adriano, eu queria ouvir uma música do Gustavo Lima. Pode ser qualquer uma. Oferecer pra todos. Você põe meu nome no sorteio, viu? Sabe,

amiga Gi e pedir uma música. Eu quero ouvir Far Away do Nickelback. Eu sou apaixonada por essa música, eu posso ouvir mil vezes que eu nunca vou enjoar. E eu tenho certeza que os ouvintes vão gostar também, porque é música boa. Um beijo, eu quero participar do sorteio.

0: coração é Gláucia, viu? Falando do Caju, né, Gláucia? Alô, Mário!
1: Bom dia, Adriana, aqui é o Mário. Ô, Adriano, sabadão, hein? Maravilha. Adriano, toca pra nós aí uma música aí do Alok, se possível, né? E quero oferecer pra todos os ouvintes aí, pra minha família, pros amigos lá do SAI que estão de plantão hoje, beleza?

0: toca aí Eduardo Costa, Amor de Violeiro. Quero participar do sorteio, tamo junto.
1: 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Valeu, Fernando.
2: Bom dia, bom dia, bom dia. Manda um abraço pra Ana Lívia, pro João Guilherme, pra Maria Clara aqui da Cruzeiro. André, coloca a gente no sorteio aí.
3: Adriano, bom dia, Cláudia. Toca Vitor e Léo. E quero participar do sorteio. Bom dia.
1: Beijo, Cláudia.

0: sorteio.
1: Bom dia, Diego. Tudo bem com você? Eu queria ouvir uma música e participar do sorteio. Tchau, obrigado. Fique com Deus, tenha um bom dia.
0: Oi, Diva. Obrigado por

0: tinha no passado ali em 87 com Always Atlantic Star. A gente volta daqui a pouco com a Simone Mendes.
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0: Vamos lá. Não, o legal é que de vez em quando você manda umas coisas boas, assim, né?
1: Tem hora que também que eu fico até com dó de que você
2: tá falando. Eu sempre mando coisas boas.
0: Vamos ver.
2: Nossa, é babado, é? Você tá preparado?
0: Ah, é?
2: Ei, querido.
0: Não, vai, conta logo, quero.
2: Você imagina se as coisas que a gente fala fora do ar aqui, no off, vazasse. Ia ser triste, né, gente?
0: Não, seria dois desempregados, assim, pensando o que a gente vai fazer da vida, né?
2: Olha, mas eu vou te falar, tem gente que acha que na internet você pode falar qualquer coisa e fica por isso, né?
0: É, tem gente que pensa mesmo.
2: Agora, ela é apresentadora, eu ia falar influenciadora, mas ela é apresentadora. Ana Clara. Ana. Tá passando as férias dela em Mykonos, né? Na Grécia.
0: Ah, é?
2: E aí uma fala dela virou

0: apontando falta de empatia e arrogância nas declarações, né?
1: Mas é fato, né?
0: Agora, vamos ser sinceros, aposto que você que criticou, no off você fala, nossa, quanta gente feia nesse lugar. Quem nunca falou isso?
2: Eu acho que o mundo é lindo, todo mundo é lindo. Ah, eu sou assim, sim.
0: É porque você...
2: Tá.
0: Deixa eu falar.
2: Vamos passar a régua.
0: Tá bom. 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
4: 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Brincadeira, 9h53, aí é sério, agora é sério. Alice Campos faturando aqui a programação de hoje dos assados, que traz um frango assado, uma costela daqui a pouco no Márcio, um play, um joelho, né? No play, né? Daqui a pouquinho também, e o Mete Bala. Fechando com uma costelinha, logo mais com o Castelo. 3607, né, Alice? É o final do seu telefone. Obrigado pela participação, viu? Que você com a sua família amanhã saboreie esse frango delicioso, o melhor frango assado da cidade, viu? É lá da Meat House, do Emerson.
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4: Ouve aí.

0: da programação é o Márcio Henrique, mas o substituto é o Carlos Cian, daqui a pouquinho aqui também, hoje fazendo a programação, que ele chegou agora aqui, agora que eu lembrei, o Cian tá na área.
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0: Faltando 6 para as 10, eu vou terminar agora a programação com as participações, né? As últimas que restam aqui. Alô, bom dia.
3: Bom dia, Adriano e a Márcia. Quero participar do sorteio aí. Quero ouvir aquela música aí, gostoso, da Simone Mendes. Bom dia a todos os ouvintes dessa rádio.
0: Vou encerrar com ela, viu, minha querida?
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0: Quem quer participar do sorteio aqui também é a Regiane Mergulhão, né, Regiane? Bom dia pra você.
4: Bom dia, pessoal da Ventura. Aqui é a Jennifer. Manda um beijo pras minhas amigas, Bruna e Gisele. Estamos aqui ligadinhas na Renova Moda Íntima. Eu quero que vocês toquem uma música pra todos os ouvintes ouvir. Pode ser Gustavo Mioto. Adoro ele, sou muito fã. E amo vocês também da Ventura. Beijo, tô ligadinha aqui todos os dias e quero muito participar do sorteio.
0: Obrigado, viu, Jennifer? Beijão especial pra você, suas amigas aí, o Cian tá na escuta aqui, as músicas que não derem tempo de tocar agora, ele toca depois.
5: Bom dia, meu bem, eu vou ficar triste com você, você tocou a música de todo mundo, menos a minha, toca aí pra mim, vai, e coloca meu nome no sorteio, tá? Um ótimo dia pra todos vocês, tá? É a Cleonice Xavier, aqui do Carolina.
0: Oi, Cleonice!
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0: Na verdade, eu não deixei de tocar o Henrique e Juliano. Tava um pedido aqui, antes pra música que você pediu, a Amor dos Outros. Mas eu tô passando pro próximo apresentador aí, tá bom?
6: Bom dia, Adriano. Aqui é a Sandra do Primavera. Mando um abraço aí pra todos nós que estamos ralando aqui, ouvindo o seu programa. Está trabalhando aqui na Luarte. Terceirizado, manda um abraço, quero participar do sorteio e beijo.
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7: Bom dia, Adriano. Um feliz sábado a todos, um bom final de semana.

0: Adriano, tudo bem com você? Aqui é a Camila Pasqualino, tô passando para desejar um ótimo sábado e eu quero participar do sorteio.
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0: Manda um beijo pro meu filho Léo e pro Tavinho. Tchau, obrigado.
2: Ela tinha esquecido, né? Um beijão pro filho Léo. Camila, bom dia, tudo bem, Adilson? Quer ouvir aí Enzo Rabelo, filho do Bruno e Marrone, do Bruno, né? Da dupla Bruno e Marrone. Aquela do Dia dos Pais, do Dia dos Pais, Bruno canta com ele, por favor, me coloca aí no sorteio, fechou. Tô passando também pra próxima horário aqui. Bom dia, melhor rádio, toca pra mim aí, gente, tem música do Zezé de Camargo e Luciano, Sem Medo de Ser Feliz, gente, ela pediu. E manda um abraço, pro beijo, pra família, pra família Nogueira, ponha no sorteio. Beleza, Vanessa Nogueira, obrigado, viu?
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2: Oi, Iracema, bom dia pra você também, brigadão pela audiência.
3: Bom dia, Adriano, a Gabi, tô com um pagodinho aí pra animar o nosso sábado, quero participar do sorteio. Um bom e abençoado final de semana, abraço.
2: Fiquem na programação da Ventura FM, tem mais assados pra você, bom dia. Bom final de semana. Para todos que ficaram comigo e continuam na programação 90.1, boa sorte nos próximos assados. Simone, canta aqui.
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1: Aí pra você, o Sabadão Ventura no ar. Tá tudo bem? Sejam todos bem-vindos. Bem-vindo você que estava acompanhando o Paquera com o Pediu Tocou. A partir de agora até o meio-dia, nós vamos ao vivo com a sua participação através do 3264-9090. Mande mensagem. A partir de agora tem muito mais pra você. Sabadão, 16 de maio de 2026. Um ótimo sábado pra todos nós. Bom dia. Vem pra cá. Sejam todos bem-vindos, bem-vindas, porque tem muito mais música pra você, ó.
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0: Aê pra você, Yasmin Santos, 200 anos, são 10h15, hora certa. Opa, sabadão, Ventura por aqui, juntos, eu e você. É bom demais ser vocês em nossa companhia. Deixe-me ver o pessoal que vai participando, o pessoal que vai interagindo. Olha ela aí. É o Nando Torneiro, o Fernando, Verne, rapaz, deixa eu ver, ele mandou mensagem pra gente aqui, olá, bom dia, fala Fernando.
1: Bom dia, Ventura, aqui quem fala é o Nando Torneiro. Eu gostaria de ouvir a música do Eduardo Costa, Olha Ela Aí, e participar do sorteio. Valeu. Bom dia para todos nós.
0: Valeu, valeu, Fernando. Nandinho, Verne, um abraço para você, obrigado pela participação. Tem mais participação aqui, né, gigante? Bom final de semana para você também. Eu quero participar do sorteio. A Eliane, oi Eliane. Ok, a Maria Badesso também, Sônia Maria Badesso, olá, tudo bem? A Iracema Canone, oi Iracema, tá tudo ok com você? Bom sábado pra você também, obrigado pela sua participação. Todo mundo que mandar mensagem vai concorrer aí a uma costelinha, é isso mesmo? É uma costelinha do Joaquim Emanuel, aí ó, fica melhor ainda, hein? São 10h17, tem mais? Ô, meu compadre, bom dia!
2: Bom dia, compadre! Dia. Sabadão, compadre, amanhã Opa. É o dia, hein? Amanhã Opa. É o dia dos modão do mundo, hein? Não esquece do evento lá, do vinil,
0: não,
2: hein?
0: Não,
2: é hoje, compadre.
0: E nem da música que você pediu, ok? Um abraço especial aí para todos os Manuel. É popularmente chamado os Manés, né? Um abraço aí pro Mané lá de Macatuba, né, Mané? Um abraço pra você também, obrigado, tá dizendo aqui, gigante, manda um alô pra todos os Manuel. Valeu pela participação. É isso mesmo, 10h17, hora certa. A Sheila, oi Sheila, tudo bem com você? Olá, bom dia.
3: Dia, gigante, aqui é Sheila. Tudo bem? Toca pra mim, Henrique Juliano. Eu quero participar da costelinha, tá? Quero ganhar sua costelinha hoje aí, assado. Um ótimo final de semana pra vocês
0: pra
3: você aí.
0: Também,
3: tchau, obrigado.
0: Pra você também. Opa, verdadeira costela, né, gente? Aí, tá todo mundo mandando aquele oi pra nós aqui. Todo mundo participando através do 3264-9090. Cadê o Cazu, rapaz? Nossa, quanta gente participando. Eu clico aqui e entra outra mensagem aqui, ó.
4: Ô, Cian, esqueci Oi. De pedir a música, caramba. Toca Gosta de Rua pra nós fazer um favor.
0: Gosta de Rua, daqui a pouco a gente vai atender o pedido do Cazu, tá participando com a gente. Valeu, Cazu, um abraço, viu? Obrigado, você tá mandando um oi pra nós, quero participar do sorteio. Opa! A Lenita, Lenita, um abraço, obrigado, Lenita. Leila Aparecida também. Leila Aparecida, toca Zezé de Camargo e Luciano para que nós possamos ouvir. Claro que sim. Marcos, libera o Marcos Gigante. Bom dia, 10h18, hora certa.
5: Bom dia, aqui é o Marcos. Vão participar desse sorteio da costelinha.
0: Ô, Marcos.
5: E mandar um modão para todo mundo de Lençóis Paulista, essa cidade amada.
0: Opa.
5: E um grande abraço pro meu amigo Anderson Prado.
0: Valeu pela participação, sucesso aí, Marcos Machado. Ô, Jean Edílio. Oi, Jean. Ô, Cian, tudo bem? Jean Giovanni pra nós. Ótimo final de semana pra todos nós. Obrigado pela participação. Deixe-me ver aqui através do 3264-9090. Tá todo mundo mandando um alô especial. Opa, eu quero participar do sorteio também. A Natália Moscardini, ô Natália, tudo bem com você? Natália Moscardini, obrigado pelo sucesso, a letrinha pequena aqui, aí atrapalha um pouco a gente aqui, né? Ai, gigante, um abraço. Acorrentado em você, Bruno e Marrone, pode ser? Claro que sim. A Gisele Cristina também mandando aquele alô pra gente, obrigado pela participação, viu? Vou repetir aqui, né, gigante? Repete o nome aí da Natália Moscardini. Oi, Natália. Um abraço, viu? Natália Moscardini sempre participando com a gente aqui. O Alisson Juan também, aí de Torrinha, obrigado. A Dezeni mandando um oi pra nós, valeu pela participação. Libera, então.
6: Bom dia, aqui é a Dezeni, tô falando junto com o Ferrari.
0: Oi, Dezeni.
6: Queria estar pedindo uma música, Marina Mendonça, desculpa. Agradecer pra todos os meus amigos lá da Unidos de Reciclagem, pra toda a minha família, principalmente pra você. E um abração pra Alê. Falei da rádio. Opa. E eu quero ganhar essa costelinha. Tem fé que eu vou ganhar, hein?
0: Obrigado pela participação, sucesso pra todos. Mauri Ponsoni também mandando aquele alô pra nós aqui. Obrigado, Mauri. Obrigado pelo carinho. Oi!
7: Bom dia, Carlinhos. Oi, Cian. Tudo dia. Bem com você?
0: Fala, Claudinei.
7: Um abraço aqui do teu amigo Claudinei. Manda uma moda aí pra nós. Curtir hoje.
0: Valeu pela participação.
7: Sabadão.
0: Valeu pela participação.
7: Obrigado,
0: valeu,
7: Deus
0: Claudinei.
7: Abençoe.
0: Um abraço pra você também. Obrigado pelo sucesso. Eu volto já com muito mais pra você só aqui, ó. A gente vai atendendo todo mundo. Mauri Ponsoni também mandando um oi pra nós. Valeu, Mauri. Deixa eu ver aqui quem mais tá participando com a gente. Muita gente, né? Muita gente participando. Olá, bom dia.
8: Bom dia, Gigante. Tudo bem? Aqui é a Vera de Macatuba.
0: Oi, Vera.
8: Gigante, toca Eduardo Costa pra nós escutar aí. Que Deus abençoe seu final de semana. Deus abençoe a todos.
0: Valeu, Vera.
8: Um abraço.
0: Macatuba, um abraço pra você também. Obrigado pelo sucesso, pela participação. Quanta gente participando com a gente aqui. Que bom, hein? Olha, Daniel. Opa, aqui é o Carlos. Oi, Carlos, um abraço pra você, viu? Volto já com muito mais pra você, mandando mensagem pra gente ao vivo, hein?
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0: Laona Prado, 10h30, hora certa. Laona Prado, saudade de você. Tem muito mais aqui na programação. Deixe-me ver quem tá mandando um oi todo especial pra. Já mandei um abraço especial, pessoal de Macatuba. Olá, bom dia!
1: Bom dia, Ventura, que adora! Toca Brutinha, vou laçar seu coração pra animar esse sábado.
0: Valeu, Dora, um abraço aí. Olá, tudo bem? Manda um alô. Bom dia. Opa! O Adriano Vitalino. Oi, Adriano, um abraço pra você também. Obrigado pela sua participação, viu? Deixa eu ver aqui através do 3264-9090. Tem mais. A Andrea também tá mandando aquele alô especial pra todos nós. Olá, bom dia!
2: Bom dia, Cian. Aqui é a Andrea que tá falando, Jardim Europa.
0: Oi, Andrea.
2: Eu quero ouvir a música Folha Seca e mandar para minha filha Bruna, que fez aniversário dia 14. Meu irmão Sérgio, que fez dia 15. E para o meu irmão Carlos, que vai fazer dia 18.
0: Opa!
2: Aquela festança na família Pereira.
0: Aí, que bom! Um abraço.
2: Bom final de semana, gigante.
0: Pra você também.
2: Coloque eu aí no sorteio. Tamo aqui curtindo a barraca, começar o churrasco.
0: Opa.
2: E ouvindo seu programa.
0: Aí tá valendo.
2: Bom demais.
0: Valeu, obrigado pela sua participação, obrigado pelo carinho. Oi, tá tudo bem? Alô, bom dia.
3: Bom dia, Carlinhos. Tudo bem? Aqui é a Romilda Luquez.
0: Ô, Romilda.
3: Eu quero participar desse sorteio, hein? Uma costelinha aí, hein?
0: Valeu, Romilda.
3: Beleza?
0: Tá tudo bem aí?
3: É a nossa rádio, 9090. 3264-9090.
0: Valeu pela participação.
3: É isso aí.
0: Romilda, obrigado por você estar participando com a gente. Sucesso, saudade aí, um abração, viu?
4: Bom dia, Ana Lívia. Manda um abraço pra todo mundo da Cruzeiro, todo mundo aqui de casa. Coloca a gente no sorteio.
0: Oi, Ana Lívia. Antônia. Ô, Antônia, tá tudo bem com você? Obrigado, você tá mandando oi pra gente também. Alô, oi, fala Maria Laurindo.
5: Bom dia.
0: Bom dia.
5: Linho, tudo
0: oi.
5: Bem?
0: Tudo bem, você?
5: Carlinho, quero ouvir uma música do Eduardo Costa, a nova dele. Felicidade para todos que gostam, Beijão, Carlinho, fica com Deus, Deus abençoe.
0: Obrigado pela participação
5: final
0: também.
5: De semana.
0: Obrigado, tchau, um abraço. Tchau. Maria Laurindo, um abraço para você, obrigado, viu? Oi, quem? Alô?
6: Aqui é a Tita da Albirama, viu? Eu queria participar do sorteio.
0: Oi, Tita da Albirama, valeu pela sua participação. Opa, quem tá pedindo? Pedro Sampaio aqui. A Graziele Souza Turcarelli. Oi, Graziele Souza Turcarelli, um abraço pra você também, obrigado pelo sucesso aí. Deixa eu ver se tem mais gente participando aqui através do 3264-9090.
7: Fala, gigante! Oi. Bom dia! Aqui quem fala é o Alisson, que mora no núcleo.
0: Fala, Alisson!
7: Gostaria de pedir uma música da Simone Mendes, qualquer uma delas. E participar desse sorteio, dessa costelinha aí.
0: Opa, tá valendo. Deixa eu ver aqui quem tá mandando. Olá, tudo bem, Ventura? Aqui é o Ariovaldo, do Jardim Planalto. Ô, Ariovaldo, um abraço pra você também, viu? Sucesso, bom sábado pra todos nós aí. De repente eu esqueci de alguém, porque o zap tá muito rápido, que vocês podem repetir a mensagem, viu, gente? Pode mandar oi que ela volta aqui em primeiro lugar aqui, aí a gente consegue visualizar de novo, ok? São 10h35.
8: Fala, Cian.
0: Oi.
8: Cian, tô aqui no carro, bicho, ouvindo a rádio.
0: Ô, Ricardo.
8: Tentando fazer minha filha dormir.
0: Ô, louco, aí nós vamos fazer agora.
8: Se tiver sorteio, coloca meu nome aí, que da última vez eu ganhei, hein?
0: Opa, Ricardo.
8: Da última vez que eu participei, eu ganhei.
0: Então tá valendo.
8: Valeu, um abraço.
0: Um abraço, Ricardo.
8: Valeu.
0: É o seu dia de sorte hoje, hein? Valeu. É o meu dia de sorte você ter mandado um oi pra mim aqui. Obrigado pela participação. Ai, quem mais? A Maria Aparecida também. Olá, bom dia.
9: Bom dia, Cian.
0: Oi.
9: Um grande abraço a todos vocês aí, o pessoal aqui da Vila Ubirama, e quero participar desse sorteio.
0: Valeu, Alessandro Favorim também tá mandando aquele ok pra gente, o Paulo também. Opa, toca uma música pra mim. Olha, deixa me ver quem é aqui. O Zezinho, tá tudo bem? Zezinho da farmácia, Zé Jordão da farmácia, um abraço pra você, obrigado pelo sucesso aí. Opa, tem mais.
10: Bom dia, Cian.
0: Oi.
10: Tudo bem? Aqui quem fala é o Denis.
0: Ô, Denis.
10: Toca uma música pra nós aí, do Henrique Juliano. E queria oferecer aí pra minha esposa, né, e toda a sua família. E coloca o nosso nome no sorteio aí.
0: Valeu, Denis. Um abraço.
10: Tchau, obrigado.
0: Obrigado pela sua participação. Sucesso pra todos nós aí. Deixa me ver aqui. Opa! Ô, Jonas, tá tudo ok? Um abraço pra você, viu, Jonas? Quem tá mandando. Ô, capitão, um abraço, capitão Elcio Torres, obrigado pela participação. Bom dia, Cian, estamos aqui no Rachinha do Jonas, por aqui, acabou o jogo, bom final de semana pra todos da Rádio Ventura FM, o capitão Elcio Torres. Obrigado, capitão. Obrigado pela participação. Obrigado pelo carinho. Nosso comandante da Quinta Companhia, não só de Lençóis, mas da região também. Valeu, capitão Torres. Aí sim, ó, o capitão Torres tá ligado lá no Rachinha do Jonas. Já terminou o futebol aí? Agora tem aquela bem gelada, né? Aquela água bem gelada lá. Valeu, capitão! A todos os policiais, muito obrigado pela audiência de sempre, viu? Não só os policiais militares, mas o pessoal da GCM, o pessoal do bombeiro também. É um 93, é um 90, é um 56, é um 53, enfim. Um abraço aí para todo o sistema de segurança do nosso estado. É a polícia do meu estado de São Paulo. Valeu, capitão! Aí participando com a gente aí, viu? Bom descanso, provavelmente deve estar descansando hoje, né? Depois de uma longa jornada. São 10h37, hora certa. Tem mais, tem mais. Opa, deixa eu me ver aqui.
11: Ô, Carlinho, eu esqueci de uma pessoa, rapaz. Gente boa demais. Anso meia boca, bicho. Tá aqui com nós também.
0: Valeu pela participação. Um abraço, obrigado pelo sucesso aí. Tá aí todo mundo mandando aquele oi pra gente.
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Tá aí pra você, o Leonardo, né, gente? Liga lá em casa. Opa, é isso aí. Ou se você não ligar lá em casa, faz o seguinte, que eu não tenho telefone fixo, ok? Então você vai fazer o seguinte, manda pra gente aqui através do 3264-9090, manda um oi aqui, você pode concorrer, você pode ganhar uma costelinha assada do Meat House Joaquim e Manuel. Ou, ah, o pessoal tá me avisando aqui que hoje tem sorteio de um delicioso lanche também, lá da Friday Brand. 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

0: 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Então tá aí, tem o sorteio de um lanche. 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São 10:50, faltam 11 minutinhos para as 11, tem muito mais para você aqui na programação, ok? Então você, a Zélia também tá mandando aquele alô pra gente, né, Zélia? Obrigado pela sua participação. Oi, eu tô liberando o áudio aí, ó. Oi.
1: Oi, gigante. Oi. Bom dia.
0: Bom dia.
1: Primeiramente, parabéns pelo programa.
0: Valeu, Tony.
1: Sou o Antônio, falo aqui do centro. Quero ouvir uma música aí do programa e colocar meu nome no sorteio.
0: Valeu, Antônio.
1: Bom dia. Bom obrigado. Dia.
0: Obrigado. Valeu, Toninho. Um abraço. Pessoal do centro aí tá mandando aquele oi pra gente. Olá, bom dia. Oi, bom dia. Deixa-me ver quem tá digitando aqui. Ô, Neia, um abraço pra você, Neia. Obrigado, você tá mandando aquele bom dia especial para que todos nós tenhamos um excelente sábado. Gigante, saudade, meu querido. Saudade de mim. Deixa-me ver quem é. Ah, é ele, é o Fabinho. É o Fabinho lá do ônibus. Um abraço, Fabinho. Ali na rotatória do Jardim América, né, Fabinho? Saudade de você também. Agora vou passar a tomar um café com você, tá bom? Obrigado, Fabinho. Um caldo de cana. É melhor aquele pastel delicioso, Fabinho. Ai, ai, ai, que coisa boa. Miguel também, Miguel, tá tudo ok, Miguel. Dá um abraço especial aí, vê se você consegue tocar João Paulo e Daniel pra gente. Obrigado pela participação, valeu. Sorte Miguel Camargo, tá tudo bem com vocês lá, Miguel? As crianças estão bem? Então tá bom, um abraço, viu? Um abraço pra você também. Deixe-me ver aqui, tem mais participação lá. Bom dia, curtindo a programação aqui no Caju. Edivaldo e Joana. Oi, Edivaldo. Oi, Joana. Tá tudo ok? O Manuel da Secap também, né? Ô, Manuel. Ô, Manuel da Secap, rapaz. Valeu pela participação. Obrigado pelo sucesso aí. Tá liberado, viu, gente? Tá liberado. 3264-9090. Você vai mandando a Edith Camargo também. Tem mensagem. Oi.
2: Bom dia, gigante. Bom dia, Ventura. Quem fala é Edith. Gostaria de ouvir uma música da Simone Mendes, oferecer para toda a minha família. Obrigado, bom fim de semana.
0: Obrigado pela participação. Tem uma música nova da Simone Mendes, a gente vai atender a participação daqui a pouquinho, os nossos ouvintes. Opa, cadê? Ô, gigante, eu mandei um áudio aí, eu quero participar. Cortei. Deixa eu ver o áudio aqui. Olá, bom dia.
3: Bom dia, Carlinha. Oi. Tudo bem? Aqui é a Márcia, Carlinho.
0: Oi, Márcia.
3: Eu amo ouvir essa rádio maravilhosa.
0: Ah, ó, que legal,
3: quero
0: Márcia.
3: Participar do sorteio, hein? Essa costelinha aí, hein? Ah. Coloca meu nome aí.
0: Tá bom.
3: Eu queria aquela música lá, da chuva lá.
0: Chuva.
3: Fecha a janela. Vai cair água. Valeu. E a mulher subiu. Que tá errado.
0: Que legal.
3: Ai, toca essa música pra mim aí,
0: Cian. Um abraço, obrigado pela participação. Obrigado pelo carinho.
3: Pra vocês,
0: sucesso aí pra todos nós. É isso mesmo. É só você participar através do 3264-9090. Você não pode deixar de participar, gente. Tem esse lanche delicioso do Friday Brand e também, além do lanche, nós temos a costelinha lá do Joaquim e Manuel. Tem mais participação? O zap não para. Oi, aqui é a Marcela. Oi, Marcela do João Pacola. Bom final de semana pra você, meu bem. Obrigado pela sua participação, ok? Valeu também. Tem mais? Mandou o áudio, eu coloco no ar. São 10:53, hora certa.
4: Bom dia, Carlinho. Carlinho, eu gostaria de ouvir uma música da Ana Castela, nova dela. E gostaria de participar do sorteio. Eu me chamo Celina Rosa. Gostaria de oferecer para todos que gostam.
0: Oi, Sueli. Sueli Rosa, um abraço pra você também. Obrigado pela participação. Tá valendo. É só você mandar um oi pra mim aqui. Nós estamos à disposição. Eu vou ficar aqui até o meio-dia. Depois tem a Alessandra. É isso mesmo, tem muito mais música pra você. O pessoal tá ligado, né? Tá pedindo participação. Deixa-me ver também o Daniel Cine, tem mais. Oi, alô!
5: Bom dia, Ventura. Bom dia, Gigante. Gigante, toca uma música aí, eu quero participar do sorteio. Um abraço, um ótimo final de semana.
0: Valeu pela participação, sucesso pra você também. Opa, olha só, Daniel Cine. Oi, Daniel. Ok, ok, tem mais aqui, tem mais. Deixe-me ver aqui através do 32. Ô Noelzinho, tudo bem, Noel? Um abraço aí, o Noel da Secap também tá mandando aquele alô especial para os nossos ouvintes. Obrigado pela sua participação. Eu vou fazer um intervalo comercial rapidinho, eu volto já já com muito mais para você. Muito mais música só aqui na 90 Bonton, a rádio que fica bem mais perto de você.
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5: Olá, sabadão especial, ZYM936, Rádio Ventura FM 90, Bonton Lençóis Paulista, São Paulo.
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5: É muito show pra você, muita música, muita informação, muito obrigado por você estar sempre participando com a gente aqui nesse sabadão, super sábado, 16 de maio de 2026, tem muito mais sucesso pra você. Agora tem mais uma hora de música para que você possa interagir mandando mensagem pra gente através do nosso zap. Você pode ser um contemplado ou a contemplada de hoje, valendo uma costelinha, hein, gente? Deliciosa, assados lá no Joaquim Emanuel. Essa costelinha todo mundo quer ganhar, viu? Um abraço especial aí pro pessoal do Joaquim Emanuel. São 11:05 e também o Friday Brand vai sortear um lanche especial para você. Tá todo mundo mandando mensagem pra gente, todo mundo ligado lá, tudo bem? A Cláudia do Corvo Branco 2, obrigado pela deliciosa tábua de frios. Opa! Você vai tocar Gustavo Lima daqui a pouquinho. Obrigado, um abraço, eu quero participar do sorteio. Meu nome é, deixa me ver aqui, o Roberto. Roberto, tá tudo ok, valeu pela participação. Manda um abraço pra Letícia, a melhor mãe do mundo. Oi, Letícia, tá aí mandando aquele alô especial pra você, ok? Deixa me ver, tem mais. Abraço, Valmir, tá mandando um ok pra todos nós. Cadê o Bicão, rapaz? Isso é gente boa demais. Libera o Bicão aí, vai, gigante, bom dia.
9: Falando aqui do Lucas.
5: Oi.
9: Hoje o seu pedreiro tá aqui tomando um aqui no meu bar,
5: Deus
9: aqui.
5: Ai.
9: A ele, o Antônio, tá um... tem uma galera aqui, tá o Chico, tá o Juninho, todo mundo, manda um forte abraço pra todos aqui,
5: céu.
9: E coloca uma moda boa pra nós aí do...
5: Valeu.
9: Zé Henrique e Gabriel.
5: Valeu pela participação.
9: Forte abraço. Coloca no sorteio também, meu patrão.
5: Valeu, Rubens.
9: Bom final de semana a todos.
5: Bicão, obrigado pelo sucesso aí. Opa, o Campesato também tá mandando aquele alô pra todos nós. Campesato, um abraço. Edinho Campesato, rapaz. Deixa eu ver aqui, mandou mensagem agora pra você, gigante. Só libera aí, vai.
10: Bom dia, gigante.
5: Oi.
10: Tudo beleza? Tudo na Santa Paz?
5: Bom dia.
10: Tranquilo? Toca aí, menina da aldeia aí. Beleza? Manda pra todos os ouvintes aí, pra minha filha Alana, pra ir lá buscar ela agora. Beleza? É um ótimo sábado pra todos nós, abençoado aí. Beleza?
5: Valeu.
10: E também... quero participar do sorteio.
5: Valeu pela participação.
10: Beleza?
5: A Maria
10: abraço.
5: José Arruda é também.
10: Grande.
5: Valeu pela. A Maria José Arruda também tá mandando um oi pra gente aqui, ó.
11: Opa, maravilha, maravilha. Bom dia.
5: Oi.
11: Gostaria de pedir uma música. Página de amigo do Chitão e Chororó. Queria participar do sorteio e oferecer a música pro Joãozão e poder.
5: Opa.
11: É nóis!
5: Valeu, Natanzinho, obrigado, você tá mandando um oi pra gente, olá, bom dia.
12: Bom dia, gigante. Qual a música do Bruno Marrone? Aqui é Maria Mendonça, quero
5: Maria,
12: participar do sorteio.
5: Maria Mendonça, um abraço pra você também, a Bel também. Opa, coloca uma música pra mim. Oi, Bel. Bel, um abraço, viu? Obrigado, você tá mandando pra todos nós também. A Maria Vitória também mandando aquele ok pra todo mundo. Tá todo mundo ouvindo, todo mundo ligado. Deixa me ver aqui também. 3264-9090. Quem tá mandando um oi?
13: Bom dia, gigante. Aqui é o Edilto, da Vila Cruzeiro.
5: Oi.
13: Foi nesse sorteio aí e toca a música aí pra gente aí de.
5: Valeu pela participação, obrigado. Murilo Moreira.
14: Ô, gigante, bom dia.
3: que é o Murilo Moreira. Mandar um abraço, um beijo pra minha esposa. Toca um Tião Carreiro pra nós aí. Bom dia pra todos aí.
5: Obrigado pela participação.
3: Quero participar do sorteio.
5: Ai, ai, ai, tá todo mundo mandando mensagem pra gente.
14: Bom dia, Gigante, tudo
5: Oi,
14: bem?
5: Tudo
14: Gigante,
5: bem?
14: Gostaria de ouvir alguma música aí do Gustavo Lima, se você não tocou o retrovisor ainda, aí toca pra nós. Ofereço pra todos. E gostaria de participar do sorteio.
5: Valeu pela participação, obrigado.
15: Gigante, bom dia, aqui é o Mariano Maria Luiza 1. Dá o comando do César Paulinho pra nós aí. E ponha no sorteio.
5: Valeu pela participação, sucesso pra todos nós aí. Opa! Olha o pessoal do Grajaú, a Eloá, Vitória do Grajaú. Obrigado pela participação, sucesso também. Vamos fazer o seguinte, toca muito mais música só se for aqui mesmo.
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5: Amor no escuro, Simone Mendes.

0: programação. Antes nós tocamos Simone Mendes, Amor no Escuro, 11:15, hora certa pra você que curte a melhor, pra você que está na melhor. Opa, o pessoal vai mandando um oi pra gente aqui, ó.
1: Fala, Gigante.
0: Oi.
1: Oi, Gigante.
0: Oi.
1: Toca pra nós aí, impressionando os anjos, Gustavo Mioto aí, mandar pra todo mundo da construção civil.
0: Pessoal da
1: equipe JC Dias Gesso na área, arregaçando mais um dia, com a graça de Deus, e Gigante.
0: Valeu.
1: Vamos pra cima, Gigante.
0: Um abraço. Corinthians. Olha só, pai. Esse pessoal. Ai, meu Deus, pessoal da área da construção civil. Olá, bom dia. Neuza Biasi. Olá, Cian, tudo bem? Bom dia. Manda uma música pra nós. Ah, eu também quero participar do sorteio, minha grande amiga Neuza Biasi. Oi, Neuza, um abraço. Tá tudo bem? O João tá bem? Oi, João Crote, um abraço pra você também. Bom dia, Sabadão Ventura. Coloca meu nome no sorteio. Alessandra Ponsone. Oi, Alessandra, um abraço. Obrigado, você tá mandando aquele oi pra todos nós. Obrigado pelo sucesso aí. Já mandou um alô também, deixa me ver. Olá, manda um abraço pro Joaquim e pro Valdir. A Cleide aí de Alfredo Guedes tá mandando aquele oi pra gente. Tô repescando aqui o pessoal, só acaba esquecendo das participações dos ouvintes, viu? Através do 3264-9090, você vai mandando mensagem pra gente, vai interagindo, vai pedindo seu sucesso, né? Eu já mandei um alô especial pra Bel também. A Bel, oi Bel, ok, obrigado pelo sucesso aí. Deixa me ver aqui, através do 3264-9090 tem mais participação. A Maria Vitória também tá mandando aquele oi para todos nós, né, Maria Vitória? Um abraço para você. Obrigado, você tá participando nesta manhã de sabadão. Para você que gosta da boa música, é aqui mesmo. Vai mandando mensagem, vai interagindo, vai carregando o nosso zap de mensagem, que você pode ser o contemplado ou a contemplada. O que você pode ganhar? Você pode ganhar a deliciosa costelinha lá do Joaquim Manuel. É isso mesmo, deliciosa costelinha, né, gente? Então, olha, pensa bem, amanhã você já tem a mistura pro almoço. Ou você pode ganhar, faturar um delicioso lanche Friday Brand. 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São 11:18, a hora é certa. Quem mais está participando aí, Gigante? Quem mais? Deixa eu ver aqui. O pessoal vai mandando mensagem pra gente. Vai. Então vamos lá. Oi, alô.
2: Fala, Gigante. É o Jorge aqui da CECAP que tá falando. Tô ligadinho aqui na Aventura FM. Quero participar do sorteio hoje, hein?
0: Oi, Jorge.
2: Ganhar um lanche ou um assado do Joaquim Manuel vai bem, hein?
0: Valeu. Um abraço, Jorge. Obrigado. Boa sorte pra você também. Opa. Aqui, ô Gigante. Aqui é a Gláucia. Eu falo do Grajaú. Oi, Grajaú. Gostaria de ouvir uma música do Daniel. Pode ser João Paulo e Daniel? Posso colocar o João Paulo junto aí? Posso? Então tá valendo, obrigado pela participação. Tem mais aqui. Oi, deixa me ver aqui. Mensagem não lida. 3264-9090. Libera o Fábio Porto aí, Gigante.
3: Deixa um abraço pro meu amigo Adãozinho, o Zafane, o irmão do Luizinho, meu primo Marquinho de Buribi, o Nirson Boca Aberta, o Bicão do Bar. Tiver algum sorteio, soca pro meio, Gigante. Toca uma música top de linha aí pra nós, do Christian Ralph.
0: Valeu.
3: Tudo de bom.
0: Ah, o mais popular Cruz, Fábio Porto, o Cruz. Valeu pela participação, eu volto já com muito mais pra você, só aqui, ó.
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0: aí pra você, linda demais, romântica. Volta no tempo, 11:31. Eu e você. João Paulo e Daniel, ó. Você de volta com muito mais música, muito mais sucesso, atendendo o Jean Freitas, o gigante me coloca no sorteio. É o Jean Freitas, a Adriana também. Oi, aqui é a turma do Planalto. Um ótimo sábado pra vocês. Quero participar do sorteio dos assados lá do Joaquim Emanuel. É a Adriana, lá do Planalto. Um abraço, viu, Adriana? Obrigado. Tem mais? Gigantão, estamos curtindo você aqui, ó. Deixa me ver, tem áudio? Então libera, bom dia.
1: Oi, Gigantão.
0: Oi.
1: Tudo bem?
0: Bom.
1: É Antônia da Rondon.
0: Oi, Antônia.
1: Eu quero participar do sorteio e ouvir a música do Daniel, tá bom? Do opa. João Paulo, que vai tocar aí, beleza?
0: Ah, que legal, beijo. Antônia. Obrigado, beijo pra você também, meu bem. Mandou uma foto do rádio dela aqui, ó. Tá sintonizado na 90, botou na Rádio Ventura FM. Oi!
2: Bom dia, gigante.
0: Oi.
2: Meu nome é Eliana. Eu gostaria de ouvir a música do Tim Maia, Azul da Cor do Mar, e participar do sorteio.
0: Que legal.
2: Um ótimo final de semana a todos.
0: Pra você também. Oi, bom dia, um abraço pro meu pai, pro Claudinei, pra minha mãe, pra Ivonete. Toca uma música boa pra nós aí e me coloca no sorteio. Tamires, ô Tamires. Ok, um abraço, saudado você, Tamires Almeida. Um abraço pra você, obrigado pela sua participação, viu? Sabe o quanto eu gosto da família aí. Ah, um abração especial aí pra todos nós, a MJ também. Olá, bom dia!
3: Oi, gigante, aqui é o Luiz, o caçador. Coloca meu nome no sorteio, coloca uma música pra minha vovó e pro vovô.
0: Valeu pela participação, Trovão, e a Maria José também mandando aquele alô, é a netinha dela, né, gente?
4: Bom dia, gigante.
0: Bom dia.
4: Que é o Ademir do Antonieta.
0: Oi.
4: Oi, gigante, tá com um modão pra nós de Gustavo Lima, sujeito.
0: Sujeito.
4: E coloca meu nome no sorteio.
0: Valeu.
4: Sorteio aí, Ademir do Antonieta.
0: Falou, Ademir, um abraço pra você, obrigado, viu? Ô, gigante, tá tudo bem? Deixa me ver aqui, toca uma música pra nós. É a Jennifer, quero participar do sorteio. Valeu, Jennifer. Olha, todo mundo ligado mesmo, hein, gigante. Toca mais uma aí pra mim, Carmen. Um abraço, obrigado, Carmen. Obrigado pelo sucesso aí. É 3264-9090. Oi.
5: Meu gigante, bom dia.
0: Oi.
5: É a Cláudia.
0: Oi, Cláudia.
5: Toca Bruno e Marrone.
0: Ah.
5: E eu quero participar do sorteio.
0: Valeu, Cláudia. João Fontana. Oi, João Fontana. Você também mandou mensagem pra gente aqui. Valeu pela participação. Oi, cadê? Tem mais? Oi.
6: Ô, Carlinho, bom dia. Tem uma turma aqui que eu vou dar um recado pra você.
0: Ah.
6: Coloca nós no sorteio!
0: Ai, meu Deus do céu.
6: Valeu. Grande abraço, meu amigo.
0: Valeu, Guilherme. Um abraço, Guilherme. Vou fazer o seguinte, eu vou pedir aqui pra direção aqui. Tem muito pé gelado nesse zap aqui. Vou pedir pro pessoal aí liberar umas meias para que nós possamos sortear umas meias aqui para esquentar o pé gelado desse pessoal. Um abraço, obrigado, Guilherme. Um abraço para você também, obrigado. Sabe o quanto eu gosto de você? Você é gente boa demais, hein? Mas daqui a pouco tem os assados do Joaquim Manuel, com essa costelinha deliciosa, viu, gente? Vai ter um ganhador ou uma ganhadora. 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São 11:35, hora certa. Tem mais participação? Se tiver mais, libera pra nós, então. E vamos ver. Vamos ver. 3264-9090. É isso mesmo. Oi. Deixa eu ver aqui. Libera, gigante. Vai.
7: Ah, eu quero ganhar esse sorteio. Eu quero muito esse lanche, gente. Uhul.
0: Oi.
7: Tamo aqui na Renova. Oi. Quero ganhar. Uhul.
0: Que bom. Obrigado pela participação. O pessoal da Renova e sempre mandando aquele oi pra nós também.
8: Bom dia, gigante.
0: Oi.
8: Aqui é a Maria José, vendedora da Rose Presente. A patroa falou que a fazer a pergunta, aonde fica a Rose Presente e ganha 3 pares de meia.
0: Olha só que legal, o pessoal tá ouvindo lá, viu gente? Ah, é legal, um abraço aí pessoal da Rose Presente, obrigado pela participação, pelo carinho, pedi pro pessoal dar uma passada essa semana pra conversar com vocês, ok? Um abraço aí pessoal da Rose Presentes, eles estão ali na esquina da 25 com a Coronel Joaquim Samuel Martins, ali perto do semáforo. Se você parar o carro no semáforo, você já vai olhar as suas direitas ali, aí o pessoal tá com o rádio ligado, mas numa altura tremenda, e pode levantar mais o som pra todo mundo ouvir. Todo mundo que passa por lá tá ouvindo a 90, doutor Rádio Ventura FM. Valeu, gente. Obrigado pela participação, obrigado pelo carinho, viu? São 11:36, é isso aí. A gente tem que dar um alô especial pra quem curte mesmo a programação, né? Um abraço aí pro pessoal da Rose Presentes. Ô Gigante, tá tudo bem? Quem? Deixa eu ver quem é aqui. Todo mundo tá querendo ganhar, hein, gente? Meu Deus do céu, até eu gostaria de ganhar. Vamos lá então, vai.
9: Bom dia, Gigante.
0: Oi.
9: Ana Maria do Corvo Branco,
0: oi.
9: Tudo bem?
0: Oi, Mar...
9: Gigante, manda uma música pra gente aqui e manda pros meus filhos também. A Geisa, da Carlos Balestra, o Giovanni Toy,
0: Geisa.
9: O Gerson, o Fabiano, a Maiara, a Laís, a Laura, a Larissa.
0: Oi, Ana.
9: E pra todos que estão ouvindo. Um abraço,
0: valeu.
9: Gigante. Tchau,
0: um abraço.
9: Tchau.
0: E vai uma alusão especial pro cachorro também, que tá latindo aí. Valeu, Ana. Beijo pra você também. Obrigado pelo sucesso, pelo carinho, sucesso pra todos nós, viu? Ok?
10: Bom dia, Gigante.
0: Oi.
10: Obrigada, eu ganhei o frango do Joaquim Manuel, do Dia das Mães. E quero participar da promoção. Um ótimo final de semana a todos. Beijo.
0: Você foi a contemplar o Dia das Mães? Olha que bom, que tá aí. Então, o importante é que realmente a premiação sai, né, gente? Nós damos muito mais prêmios do que o SBT, pode ter certeza. Aqui é Ana Cláudia. Manda um alô pra minha mãe. Pra Ana, a Zinha. Oi, Zinha! Tudo bem com você, Zinha? Ana Tonhões. Legal, né, Zinha? Um abraço. Ana Cláudia, tá tudo bem com você? Beijo. Você sabe o quanto eu gosto de vocês, né? Vocês moram aqui, ó, no meu coração. Se eu pudesse abraçar vocês, abraçaria. Mas não tem jeito, o braço é pequeno. Eu trago todo mundo no coração. Beijo, viu? Pra todos, pro Wesley, enfim, pra todos os familiares também. Valeu, Ana Tonhões, Azinha. Oi, que legal, né, gente? Eu amo de paixão esse pessoal. Vocês podem ter certeza disso. Ana Cláudia, um abraço pra você, viu? Saudade de vocês aí. Vamos fazer o seguinte, 11:38. Quem mais? Alexandre Cantário. Oi, Alexandre. A Nádia da Silva também. Gigante, você não tocou o Matheus Cal ainda? Coloca na sua obra o sorteio. Nádia da Silva Santos. Oi, Nádia. Ok, obrigado pela participação. Eu volto já já. Daqui a pouco tem um sorteio.
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0: você renova, hein? Zeneto e Cristiano, quase todo dia. Quase todo dia eu tomo uma. 11:47, hora certa. Vamos fazer o sorteio. Opa, primeiramente a costelinha. Deixa eu clicar aqui pra gente saber qual foi o ganhador ou a ganhadora. Deixa eu ver aqui. Deixa eu dar um alô especial pra Patrícia também, né, Patrícia? Um abraço, obrigado pelo sucesso, obrigado pela audiência. Oi, tem mais? Opa, peraí, cliquei agora, valendo, valendo, valendo, oi. Aqui. Meia, deixa eu ver, 6235 é o Claudinei, ele ganhou a costelinha. Oi, Claudinei, parabéns aí. Eu preciso do nome completo, porque aqui no zap parece só o Claudinei, parece só Ney, mas pela mensagem ele mandou que é o Claudinei. Claudinei, um abraço, se estiver ouvindo aí, manda o nome completo pra gente aí, pra que você possa aí faturar, pra que você já faturou a costelinha, viu? Então vamos lá. Mais, o que que você vai sortear agora? O lanche do Friday Brand. Opa, Friday Brand tem um lanche mais gostoso da cidade, viu, gente? É o Leandro Correia, 4716. Leandro Correia, você foi o contemplado. Olha que legal, gente. A nossa equipe já vai entrar em contato com você, tá bom? Então, o Claudinei foi o ganhador da costelinha e o... é o Leandro mesmo. É o Leandro Correia. 4716, já achei que tivesse errado o nome aqui, mas não. Então tá aí, parabéns, viu, Claudinei? Aí o Claudinei já tá mandando um áudio pra nós aqui. Deixa me ver aqui. Opa, vamos ver. Libera o áudio aí.
1: Claudinei Antônio de Almeida.
0: Opa!
1: Obrigado, Carlinhos.
0: Valeu! Aí, Claudinei Antônio de Almeida, um abraço pra você também. Essa manhã você já pode ir lá no Joaquim Emanuel a retirar a sua costelinha. O almoço já.

0: tá garantido, viu? São 11h49, hora certa, daqui a pouco tem Alessandra Limanório com muito mais música pra você dentro da nossa programação.
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9: E meu problema continua sendo esse. 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

aí pra você, nós chegamos ao final do programa de hoje, agradecendo você pelo carinho e audiência, bom sábado pra vocês, a Alessandra tá chegando pra apresentar mais um programa campeão de audiência.

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5: Boa tarde, tô de volta por aqui na sua rádio ZYM 936, Rádio Ventura em Lençóis.

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Pede sua música, manda seu alô e concorre, claro, a um assado delicioso do açougue Joaquim Manuel. O que que nós temos hoje de assado pra você? Tem um joelho assado, então participa pra concorrer, manda seu áudio, ajuda a tia Lê por aqui. 3264-9090, pede sua música, manda seu alô e dá o play na programação da Aventura. Pra começar, tem Dilcinho com um Sorriso Maroto.

0: pessoal já participando por aqui. E se você puder, mande áudio aqui pra gente pra ajudar a tia Lê aí que está se recuperando de uma laringite, de uma influenza aí que derrubaram, hein? A Facilpa acabou e acabou comigo também, mas estamos de volta aqui, se recuperando junto com você, aqui na Tarde da Aventura. Bom final de semana, ótimo sábado pra você que tá aí almoçando, bom almoço. Pra você que tá no serviço, vamos juntos e pede seu som.
1: Boa tarde, Alessandra, tudo bem? Gostaria de participar do sorteio, quero que você toque pra nós de um bolso em Vinícius. Chora e me liga para oferecer pra todos aqui das nações, pra você, viu? Meu esposo Helene, pra minha filha Vitória, enfim, pra todos. Tchau, tchau, Alessandra.
0: Valeu, com Deus. Sim, um beijo.
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1: Vem dar o play aqui com a gente.
2: Oi, Alessandra, boa tarde.
1: Boa tarde.
2: Alessandra, toca uma música da Simone Mendes pra mim.
1: Claro, Fátima.
2: E deixo pra todas as pessoas que gostam. Coloca meu nome no sorteio.
1: Tá concorrendo.
2: Uma boa tarde pra você, uma boa semana.
1: Pra você também, minha querida.
2: Estou aqui no Bendito Pastel preparando aquele recheio.
1: Ai, que delícia. Um beijo pra você, Fátima, a toda a equipe do Bendito Pastel, nosso parceiro aqui do Tamo Junto Ventura. Tem então a indicação da Fátima.

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0: E segue o Play Ventura. Você pede sua música, manda seu sucesso por aí. Ainda concorre ao assado top top do açougue Joaquim Manuel, com os melhores assados para o seu final de semana. Já prontinho para o seu almoço de domingo. Tem costelão, costelinha, joelha pururuca. Tem frango assado e um mais gostoso que o outro. Participa dando play, pedindo sua música aqui para concorrer. Um alô pro Gé, tá aqui com a gente. Oi, Gé, boa tarde para você. A Edilaine Silva também tá por aqui na programação da Aventura. Valeu, Edilaine. Boa tarde, minha querida. O meu xará Alessandro também por aqui. Oi, Alê, boa tarde na programação e participando por aqui com a gente. Valeu, Alê. Quem tá mais por aqui, manda o seu áudio.
2: Oi, Ali. Boa tarde.
0: Oi, Mauri. Boa tarde.
2: Dá o play no Marília Mendonça. Bom retorno pra você.
0: Obrigada, meu querido. Boa tarde pra você. Então vamos aqui com Marília Mendonça.

0: Continua o Play Ventura, vem dar o play no seu sucesso aqui com a gente no 3264-9090.
1: Ô, Xará, é um prazer estar ouvindo você aí.
0: Obrigado,
1: tamo
0: meu
1: junto
0: amigo.
1: Aqui no Play Ventura, né? Sempre. Um abraço.
0: Aí sim.
1: Ótimo final de semana.
0: Bom final de semana pra você também, Ale. Tamo junto. O nosso ouvinte também.
2: Oi, Alessandra, boa tarde.
0: Antônio.
2: Aqui do centro. Tá com uma música aí bonita do programa aí, coloca meu nome no sorteio. Tchau, obrigado.
0: Valeu, Antônio. Bom final de semana, meu amigo.
3: Boa tarde, Alessandra. Aqui quem tá falando é a Silvia.
0: Oi,
3: gostaria
0: Silvia.
3: De ouvir uma música do Zé Neto Cristiano e oferecer para todo mundo que tá ouvindo. Obrigada, tenha um bom final de semana a todos.
0: Vamos lá, então. Dá o play no Zé Neto e Cristiano.

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2: Que manda seu áudio, manda sua mensagem aqui pra gente no 3264-9090.
3: Boa tarde, Alessandra.
2: Oi, querida!
3: Estou ligadinha aqui na Vila Ubirama. Um grande abraço.
2: Abraço pra você também, todo o pessoal do Ubirama. Cida lá do Ubirama também. Um beijo pra você, Cida. Agora tem indicação do João Paulo, que tá afim de ouvir o som do Danilo e Davi.
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8: Vem dar o play no seu sucesso por aqui com a gente no 3264-9090. Um alô pra Josi Santos. Oi, Josi. Tá mandando um beijo especial pra mãe dela, a Rose. Tá pedindo Clareou. Essa música é linda mesmo e eu toco já já pra você, tá bom? Um beijo especial.
9: Oi, Ale. Boa tarde, querida. Como você tá?
8: Oi, Ângela.
9: Melhorou?
8: Tô melhorando.
9: Tá em ordem agora, né? Que bom, Alê. Ô, Alê, dá um play pra nós aí na sequência feiticeira.
8: Do Pedro Sampaio.
9: Um abraço, querido. Tudo bom?
8: Bom final de semana. Beijo.
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1: E segue o Play Ventura. Você participa aqui com a gente no 3264-9090.
2: Ale, boa tarde, Ale. Que gostoso.
1: Meu amigo.
2: De volta. Porque não é fala errado que não é que
1: tá mais. Certo.
2: Um beijo no seu coração. Saudade, Ale.
1: Eu também tava com saudade. Um beijo especial pra você, Marcos. Todo o pessoal aí ligadinho com a gente. Tamo junto. Obrigado pelo carinho. A Vânia Ferreira tá pedindo João Neto e Frederico que eu toco já já pra você, viu, Vânia? Boa tarde pra você. O Cleiton também aqui com a gente. O Cleiton Alves. Boa tarde, Cleiton. A Maria Aquino. Um beijo pra você, Maria. Quem tá mais por aqui?
3: Oi, Ale. Boa tarde. Tudo bem?
1: É boa a tarde.
3: Ale, toca pra nós. É uma música do Daniel. Ofereço para todos que estão ouvindo. Estou aqui na minha casa, dando uma organizada na casa, mas com o radinho ligado, ouvindo o seu programa, tá? Melhoras, Ale, fica com
1: Deus. Obrigada! Um beijo para você, minha querida. Vamos ouvir então, Daniel?
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0: Continua o Play Ventura, você participa com a gente no 3264-9090. Um beijo pra Eliana. Oi, Eliana, um beijo pra você, minha amiga. Tá pedindo um som aqui que infelizmente não dá pra tocar na programação, mas tá concorrendo ao assado do açougue Joaquim Manuel, viu? A Nádia do Santa Terezinha também, pedindo Fidomijeca. A Vanessa, oi Vanessa, boa tarde.

0: Minha xará Alessandra, oi minha xará, boa tarde, obrigado pelo carinho. Hoje Dalson de Alfredo Guedes, desejando para todo mundo um bom final de semana. A Tarsila, oi Tarsila, boa tarde minha amiga. Boa tarde para você Tarsila, tamo junto.
1: Alessandra, toca uma música pra mim do Amado Batista, Folha Seca, coloca meu nome no sorteio. Um bom final de semana pra você.
0: Bom final de semana pra você também, querido. Tá concorrendo ao assado do açougue Joaquim Manoel. Pro seu almoço de domingo, tem um assado delicioso do Joaquim Manoel. Sempre, sempre com os melhores cortes de carne para o seu churrasco e também com assados prontinhos. Costelão, costelinha, joelho, pururuca e também o tradicional frango assado. Tem indicação aqui do Kleber participando com a gente, pedindo o som do Luan Pereira.
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2: Oi, gente, tô por aqui. Ao vivo na sua rádio ZYM936, Rádio Ventura em Lençóis Paulista.
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2: Dando play por aqui.
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2: Esse é o Play Ventura, você participa, pede sua música, manda seu alô 3264-9090. Um alô pro Luiz Carlos da Secap, um beijo pra você, Luiz Carlos, tá participando do sorteio do assado, tá pedindo aqui o som do Rio Negro e Solimões, apaixona muita gente.

0: 9090, vem pedir seu som, vem participar, todo mundo que manda aí a sua participação concorre a um assado do açougue Joaquim Manuel.
1: Olha, boa tarde, tudo bem?
0: Oi, Moraes.
1: Sábado, domingo também, hein, Ale? Ale, toca a Pátio do Posto.
0: Você gosta dessa música,
1: beijão,
0: hein?
1: Ale. Bom fim de semana.
0: Pra você também, tamo junto.
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3: Vem dar o play aqui com a gente no 3264-9090. Participa!
4: Oi! Boa tarde, tudo bem?
3: Tarde.
4: Quero participar do sorteio, aqui é o Wellington.
3: Oi, Wellington, boa tarde pra você.
4: Toca pra nós aí na Estrada da Vida do Bregão, se possível. Obrigado.
3: Aqui?
4: Tenha uma boa tarde.
3: boa tarde pra você. A Ângela também tá por aqui, a Sônia Maria, o Zé Trovão, oi Zé, boa tarde. A Cleusa Marques aqui com a gente. A Léo da Secap, um beijo pra você, Léo. Tamo junto. Muita gente pedindo aqui, Igrejinha Azul, vamos dar o play nesse sucesso.
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7: Vem dar o play aqui com a gente no 3264-9090. Agora, 1:21 pra você que tá em casa. Bom descanso, bom sabadão pra você que tá no serviço. Vamos junto, vamos na luta e na labuta. Pra você que tá levando a Ventura de carona, tamo junto por aqui, tamo junto. Você pode pedir sua música. No final da hora tem sorteio de um assado do açougue Joaquim Manuel. Um alô aqui pra Lidiane. Oi, Lid, boa tarde. A Sônia Maria, oi, Sônia. A Maria de Lourdes, oi, Maria de Lourdes, obrigado pelo carinho.

0: E um som que a gente já tocou na programação, mas tá concorrendo, viu? Participando tem pra você um joelho assado do açougue Joaquim Manuel. No final da hora tem o sorteio. A Maria Vitória também tá por aqui. Tem ouvinte Ventura pedindo som do Murilo Ruf, Me Ama Consciente. Manda seu áudio, pede seu som.
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4: Segue o play, vem dar o play no seu sucesso por aqui no 3264-9090. Participa aqui no final da hora, tem sorteio de um assado do açougue Joaquim Manuel.
5: Boa tarde, Lê. Aqui é a Cleusa.
4: Oi, Cleusa. Tudo bom, querida?
5: Manda uma música pra Naí. Foi na Sorocaba?
4: Claro.
5: Manda pra todo mundo que tá ouvindo e pra vocês na rádio. Foi meu nome, sorteio.
4: Tá concorrendo, Cleusa.
5: E meu pai lá no Alfredo Guedes, Francisco Marques, que tá ouvindo seu programa.
4: Ô, seu Francisco, tá um beijo. Vamos dar o play no Fernando Sorocaba.
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0: participa com a gente. Até as 4 não, até as 2. Tá acabando, aliás. Você participa pra concorrer a um assado do açougue Joaquim Manuel. A Patrícia tá por aqui participando. Oi, Patrícia, boa tarde. A Rose, oi, Rose.
1: Boa tarde, Lê. Aqui é a Rose Moreto. Eu queria ouvir Humberto e Ronaldo. A música Saudade Véia. Obrigada. E concorrer ao sorteio.
0: Valeu, querida. Vamos ouvir então o som do Humberto e Ronaldo.
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0: faz barulho aí.
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2: Segue o Play Ventura.
3: Boa tarde, Ale. Tudo bem?
2: Oi, Reginaldo. Bem e você? Tudo certo?
3: Toca uma música boa aí pra nós, do Araqueto.
2: Nossa.
3: Lembra do Araqueto?
2: Lembro.
3: É antiga, mas é muito bonzinho o som.
2: Deixa eu procurar aqui. Ara.
3: Põe meu nome no sorteio e...
2: Oi, não tem nada.
3: Tchau, obrigado, como diz nosso amigo Castelo. Daqui a pouco, hein?
2: Valeu, Reginaldo. Um beijo pra você. Como não lembrar do Araqueto, que quando toca deixa todo mundo pulando que nem pipoca. Só que, infelizmente, aqui não temos mais nenhuma música do Araqueto no HD aqui da programação da Ventura FM, mas boa lembrança, vou pedir pro nosso programador. Um beijo pra você, Reginaldo, tá concorrendo, daqui a pouquinho tem sorteio, hein? Sorteio de um assado do açougue Joaquim Manuel. Araqueto é bom mesmo, né? Lá das antigas, né? Quem lembra do Araqueto tem que estar com as vacinas das influenza, das coisas em dia, né? Porque a gente já tá velho, né? Quem lembra do Araqueto, mas era bom mesmo. Um beijo aí pro nosso amigo Reginaldo Moraes também, que tá lá com o somzão na JBL, ouvindo a Ventura, tomando uma cervejoca. Abraço pra você, Moraes. Aproveitando o final de semana aí de descanso, né? A Letícia, oi Letícia, boa tarde. Tá mandando um alô pra vó dela e tá afim de ouvir o som do Cristiano Araújo.
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0: É o Play Ventura nas últimas participações aqui pra você ligadinho com a gente. Só alegria, o Julião de São Manuel. Valeu, meu amigo, boa tarde.
1: Olá, Ale, boa tarde, tudo bem?
0: Boa tarde.
1: Um abraço pra todos da Ventura. Que vocês tenham um final de semana abençoado. Eu quero participar do sorteio. Quero pedir a música da Ana Castelo para oferecer para minhas filhas, Maria Vitória, Ana Luísa e Ana Beatriz.
0: Valeu, querido. Um beijo especial pra você. Tamo junto.
2: Tá concorrendo. Daqui a pouco eu sorteio. Um abraço pra Ana Lívia, pra Maria e pro João, aqui da Cruzeiro. É o André.
0: Oi, André.
2: E pra minha esposa, a Leidiane.
0: A Leidiane, que também sempre participa aqui com a gente.
3: Oi, Alessandra, bom dia. O Murilo.
0: Oi, Murilo.
3: Um abraço pra minha esposa. Um beijão pra ela, pra minha família. Toca aí uma da Gustavo Lima. Quero participar do sorteio. Um abraço.
0: Valeu. Nas últimas aqui.
4: Boa tarde, Alessandra. Boa tarde, Ventura. Boa tarde, Lençóis. É o Alisson de Torrinha.
0: Tarde, Alisson.
4: Ale, se for possível, tiver no gatilho aí, toca pra gente Jota Quest, Dias Melhores. Toca aí pra gente. Toma aqui ligado na programação. E também quero participar do sorteio. Tá ok?
0: Valeu,
4: abraço,
0: Alisson.
4: Minha querida. Boa programação.
0: Abraço pra você, todo o pessoal aí de Torrinha ligado na Ventura.

0: Essa música é linda mesmo, né? Todas os Jota Quest são sensacionais. Dias melhores, indicação aqui do nosso ouvinte de Torrinha, o Alisson. Valeu, Alisson, boa tarde pra você. E agora pra todo mundo que participou, tem sorteio do assado do açougue Joaquim Manuel.
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0: Quem fatura com a gente esse assado delicioso? Final do telefone, vamos lá. É o 9580, José Machado, parabéns pra você, José. Final do telefone 9580, faturou aqui com a gente o joelho assado do açougue Joaquim Manuel. Um abraço pra todo mundo que participou aqui com a gente na programação da Ventura. Um beijo pra minha amiga Dezeni, ligadinha com a gente. Ô, Dezeni, não deu tempo de participar do sorteio, mas tá por aqui. Obrigado pelo carinho da audiência. 2h04, eu volto já já, dando sequência no melhor final de semana do seu rádio.
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4: Tô por aqui com você. 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
4: Ótima tarde, ótimo sabadão, dia 16 de maio. Vamos juntos e ao vivo aqui na programação da sua rádio mais perto de você. Eu, Alê Libanório, sigo por aqui até as 4 e você aí do outro lado do rádio. Conta aí o que tá rolando de bom hoje no seu sabadão. Tá descansando, trabalhando, tá de boa? Tá aí nas estradas da nossa região? Manda seu zap aqui. Quero ouvir você na programação da Aventura. 3264-9090. O nosso final de semana continua com Ana Castela e Zezé de Camargo e Luciano. Boa tarde.

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4: Como assim?

0: pra você, João. A Letícia também, que pediu o som do Bruno Rosa com Murilo Rufi. Atriz demais. Só sucesso por aqui no seu final de semana e a gente volta já já.
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8: E seguimos ao vivo por aqui na sua rádio ZYM936. Rádio Ventura em Lençóis Paulista. Boa tarde. É o melhor final de semana do seu rádio. Aqui na Ventura.
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8: Boa tarde. Seguimos por aqui, Lençóis Paulista e toda a região. Pra você que, mesmo de bem longe, tá acompanhando.

0: é o som do Inimigos da HP aqui na Aventura, mais perto de você agora, 3h16, um excelente final de semana.
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0: tarde. A Vanessa também, o Giovanni. Oi, Giovanni, boa tarde. Tamo junto.
1: Oi, Ventura, boa tarde.
0: Oi, Cleide.
1: Tudo bem?
0: Tudo bom? Lê? E você?
1: Mando um abração para todo o povo daqui. Eu quero participar do sorteio.
0: O sorteio já foi faz tempo, mas tá ligado aqui com a gente. Logo mais com o Castelo e o Sertanejo Bom Demais. Tem mais sorteios aqui na programação da Ventura FM. Eu volto já com você.
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1: Com o som aqui do Gustavo Lima e também do Jorge Mateus, teve revelação, Marcos e Belucci, só música boa no seu final de semana, o final de semana da aventura. Sempre, sempre com tudo que você mais gosta de ouvir. Daqui a pouco eu volto com a última sequência.
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Ótima tarde, o som do Tiaguinho por aqui. Teve também Too Sweet, Matheus e Cauã com Ana Castela. Vou deixando a última de hoje aqui pra você, ouvinte Ventura, que tá curtindo o seu final de semana junto com a gente. Na sequência tem o Castelo e o Sertanejo Bom Demais. E antes tem o Grupo Chocolate. Um excelente final de semana. Bom sabadão pra você. E até segunda, se Deus quiser.

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1: 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Chocolate!
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0: cadê eu? Cleiton e Romário aqui na Aventura. Cabeceira essa música, hein? TV ainda, Elis Just, Insônia da Madrugada, quase todo dia, Zeneto e Cristiano, manda lá pro Gabriel, o Bernardo, o Heitor, Vitinho, Palito, porque é junto dos bons que a gente fica melhor. Vou dar um alô aqui também pra Ana Júlia, a Isabela, a Isadora, a Valentina, a Helena, a Luana, a Beatriz, a Bia, lá de Jaú. Eu vou lá, mas eu já volto. Não sai daí não, meu vizinho de cerca.
1: Até breve, calma.
0: Aô, Setterk.
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0: apaixonado por você. Ana Castela, Gino e Geno. Teve ainda Marcos e Belucci, maiores que o mundo.
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0: Direitos Iguais, Simone Mendes aqui na Aventura. Teve ainda Henrique e Juliano, quase algo. Daqui a pouco tem um match bala aqui na Aventura. Gasta sua internet comigo. Só mandar um áudio. 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No final do match bala tem o sorteio de uma costelinha já pronta, um absurdo de boa. Então participa aí.
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0: entregador de flor. Diego e Vitor Hugo aqui na Aventura. Teve ainda Matheus e Cauã, Lauana Prado, Admita, Costa de Rua, Felipe Rodrigo.
1: Cristiano Castelhano, é ação em estado bruto.
0: Aqui não tatua, aqui é cimentado. Jorge Matheus, só mais um dia. Cabeceira essa música, hein?
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0: Escuta aí pra você ver.
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6: 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Tudo certo, mas nada resolvido? Aqui continua daquele jeito, mata alto pra carpita, baixo pra roçar, tá molhado pra queimar.
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6: E vamos pegar descendo porque subindo é contramão.

0: Paixão. Essa chuvinha aí. Jads e Jadson, moça. Bruno Marrone, a solidão é uma ressaca. Teve ainda obra de arte com Rio Negro e Solimões. João Pedro e Cristiano, só moda boa. Mandar um alô pro meu grande amigo André Pacola, meu vizinho de cerca do lado direito. O Kleber, Klebinho. Mandar um alô pro Fernando, porque é junto dos bons que a gente fica melhor. A Natália tá ouvindo lá em Barra Bonita. Daqui a pouco tem um net bala, então você gasta sua internet comigo. Hoje é sábado, tem o Festival dos Assados, parceria Ventura FM e Joaquim Manuel Mithaus. Participa aí.
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10: Chega lá do Rio Negro e Solimões assim, ó.

0: Chama! Chama o SAMU! Aventura Patrícia Manuela. E vinda Diego Arnaldo, Rio Negro e Solimões. Caminhonete inteira.
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0: Aqui a potência dobrada.
1: O Castelo é diferente.
0: O sistema é bruto, o laço é curto e a pegada é forte.
1: Acelera.
0: Christian Ralph. O que é que você ouve?
1: As melhores do passado.
0: Que tiver que vir, virá. Cabeceira essa música, hein? Escuta aí pra você ver.

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0: 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Jean Giovanni. Júnior e César, cheio de culpado. Devenda, Chitãozinho e Chororó. Diego e Vitor Hugo, Christian Ralph, Patrícia Manuela, Diego e Arnaldo, Rio Negro e Solimões, Jads e Jadson, tudo isso aqui no Sertanejo Bom Demais. E volta já com muito mais músicas pra você, daqui a pouco tem um match ball.
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0: Instinto Animal. Zé Henrique Gabriel aqui na Aventura. César Menotti Fabiano, do lado esquerdo. Botequeiro Raiz, Guilherme Santiago.
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0: 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Moda sofrida, doída, pra meter o chifre no chão e sair arando. Piazinho chega até coçar o chifre no barranco. Escuta aí pra você ver.

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4: Boa noite, boa noite, boa noite. Boa noite, boiadeiro. Boa noite, boiadeiro. Firma no laço e vamos pra cima. 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
4: 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Tá tudo certo então? Tudo certo, mas nada resolvido? Aqui continua daquele jeito, meu vizinho de cerca. O mato tá alto pra carpir, tá baixo pra roçar e tá molhado pra queimar.
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4: Modão sim, modinha nunca.
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0: te amo. Aô, paixão, te amo cada vez mais. João Paulo e Daniel aqui na Aventura. Você ouviu ainda Joaquim Manuel e a Boate Azul? Clássico da música sertaneja. Mete bala, gasta sua internet comigo. Manda alô pra Vanessa Nogueira. Alô, Vanessa, boa noite. Essa é bruta mesmo, doce como limão e tranquilo igual um furacão. Tão delicada, feito coisa de mula. A Rafaela Tobias também tá ouvindo lá em Pratânia. Boa noite. Pro Caio Fernandes, o Palito, porque é junto dos bons que a gente fica melhor.
1: Aê, meu querido Castelo. Ô, Alisson de Torrinha falando aqui, meu querido.
0: Ô, parceiro.
1: Tô aqui ligado no seu programa, viu? Não só eu, mas toda a região e principalmente aqui Torrinha ligado no seu programa. Maior comunicador popular de Lençóis Paulista, hein? Depois você me dá os 10 reais aí, viu? Vou falar bem de você.
0: Combinado.
1: Ô, meu querido, manda uma moda aí pra nós do João Paulo Daniel, Poeira da Estrada. Toca aí pra gente, nós curtir aí. Tamo aqui no sabadão, tamo de folga, né? Hoje não estamos trabalhando, estamos curtindo a Aventura e o seu programa. Né? Estamos aqui curtindo a programação. Toca aí um João Paulo Daniel, se for possível. E também querendo participar do sorteio aí. Beleza, meu querido? Estamos aqui, parabéns pelo programa, parabéns pelo sucesso. Valeu, meu querido.
0: Forte abraço. Alô.
1: E tchau, obrigado.
0: Tchau, obrigado, alô, Torrinha. Boa noite. Alô, Alisson. Grande abraço, Alisson. Acabou com o bom demais da conta, mais simples que painel de Jeep.
2: Boa tarde, Castelo, tudo bom?
0: Tudo bem, dona Sônia?
2: Gostaria de participar do sorteio de hoje. Excelente final de semana para você e para todos os ouvintes também. Um abraço.
0: Bom final de semana. Tchau, obrigado.
3: Boa tarde, Castelo. Castelo, gostaria muito de ouvir a música do Rick Renner, Saudade Pesada. Agradeço para todos os ouvintes, para vocês. Desejo um abençoado final de semana para todos e gostaria de participar do sorteio. Tchau, obrigado.
0: Tchau, obrigado.
4: Boa noite, Castelo. Eu queria participar do sorteio, queria que você mandasse uma música do Rio de Solimões, qualquer uma. Que eu gosto de todas, daqui pro Monte Azul.
0: Muito agradecido, alô Monte Azul, boa noite.
5: Olá, Castelo, é a Cláudia.
0: Oi, Cláudia.
5: Eu sou a Jean Giovanni e quero participar do sorteio. Obrigada.
0: Tchau, obrigado.
6: Boa noite, vizinho de cerca, tudo bem? Que é a Sabrina de Lençóis. Eu quero uma música pro deputado, ofereci uma mãe Suzana e pra mim, Sabrina, coloca meu nome no sorteio. Tchau, obrigado.
0: Tchau, obrigado.
7: Boa noite, Castelo, é o Jean. Toca Canarinho Prisioneiro, Chico Rei Paraná pra nós. Tchau, obrigado.
0: Tchau, obrigado. Dona Benedita de São Manuel também tá ouvindo. Alô, Mauri.
8: Boa noite, meu amigo Castelo. É o Mauri. Ô, Castelo, toca Lourenço Lorival, Como Eu Chorei. Engatilhou, mete bala.
0: Tchau, obrigado.
9: Boa noite, Castelo. Quero ouvir o modão. Oferecer pra minha irmã Maria Cristina, que está fazendo aniversário hoje. Quero participar do sorteio. Engatilhou, mete bala.
0: Tchau, obrigado. Vou dar um alô aqui também pra Gisele Cristina. Falou.
10: Olá, Castelo, você tá bom? Boa noite. Ah. Toca pra nós aí, Filho da Liberdade. Eu quero participar do sorteio, hein? Valeu.
0: Forte abraço, parceiro. Tchau, obrigado.
11: Ô, Castelo, essa aí é boa demais, né? Essa é top de linha? Madão. Põe meu nome no sorteio, meu irmão. Essa é pra arrastar o chifre do asfalto.
0: Tchau, obrigado.
12: Fala, Castelo, boa noite. Boa noite, Castelo, boa noite aí pra todos os ouvintes da rádio, boa noite aí pros amigos e clientes do Posto de Grão, um abraço pra todos os funcionários que tá aqui no Pega. Vi uma moda top aí, Quando a Saudade Dói, Daniel, elogiar você aqui mais uma vez, Castelo, agradecer aí pela pela sua companhia nas manhãs e nas tardes nossas aí. Você é um excelente comunicador, o melhor que eu conheço. Obrigado aí por tudo. Mandar um abraço também pro velho Bastião, pra Maricota, não posso esquecer, né? E bora pra lida, que se o gado morrer, carrapato passa fome. Tchau, obrigado.
0: Tchau, obrigado. Forte abraço, parceiro.
13: Boa noite, Castelo. Toca uma moda boa pra nós aí. Me coloca no sorteio, que é a Dani de Macatuba. Engatilhou? Dani. Então mete bala.
0: Alô, Macatuba.
13: Tchau, obrigado.
0: Tchau, obrigado.
14: Boa noite, Castelo. Aqui é a Lívia. Me coloca no sorteio.
0: Claro.
14: Engatilhou? Então mete bala. Tchau, obrigado.
0: Tchau, obrigado.
15: Boa noite, meu vizinho de cerca. Beleza, Castelo? Aqui é o Edinho Campesato.
0: Oi, Edinho.
15: Manda aí a música aí, Neguinho Parafuso. Beleza? Manda pra todos os ouvintes aí, os amigos, meus familiares aqui, meu pai, minha mãe, minha filha Lana, minha avó Dalina, tá? E quero participar do sorteio aí, hein? Beleza, Castelo?
0: Fechou.
15: Essa chuva abençoada de Deus, hein? Que bom, hein? Deus abençoe. Um ótimo sábado aí. Tchau, tchau.
0: Tchau, obrigado.
16: Fala, Castelo! Tudo resolvido? Mais nada resolvido? Boa noite, beleza, Drew. Toca pra nós, Drew. Toca pra nós uma caideira bem ajeitada aí no pé da lama aí, ó. Beleza, Drew? Só uma tomadão ajeitada aí pra essa turma aqui que tá escutando assim. Porque os meninos aqui, Drew, tá tudo assim, ó. Um vai deitar, o outro vai levantar. Ó, na máquina dos caras aí. Então, vamos deixar pra nós aí. Se sobrar um tempo, estoura pra nós tudo de novo. Que coragem, já venceu, já tá meio estourado, hein? Pau na máquina. E parabéns, pessoal, aí que tá tudo escutando você, entendeu? É que esses meninos aí, entendeu? Tá começando com o velho aqui. Bom dia, quer dizer, boa noite.
0: Boa noite, é juntos bom que a gente fica melhor.
17: Tchau. Boa noite, Castelo. É Demir aqui do Bela Vista. Ô, Castelo. Só um modão pra nós, Rei Paraná, Canarinho Prisioneiro. Valeu, meu amigo. Engatilhou, mete bala, Castelo.
0: Tchau, obrigado.
18: Um abraço. Ô, Cristiano, um abraço aí, viu, do Machadinho aqui, tá?
0: Oi, Machadinho, grande abraço. O Cleiton também tá ouvindo. Alô, Cleiton, boa noite.
19: Boa noite, Castelo. Sou a Rosa Tomazetti, aqui do Açaí 1. Quero participar do sorteio. Tchau, obrigado.
0: Tchau, obrigado.
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0: Canalinho Prisioneiro.
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0: Chico Rei Paraná.
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0: Teve ainda Castelo de Amor, Trio Parada Dura, Milionário José Rico, Apaixonado. 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No final do Mete Bala tem o sorteio de mais um assado para retirar amanhã. Nosso amigo Joaquim Manuel tem costelinha de porco. Um absurdo de boa essa costelinha, hein? Eita lasqueira no pé da goiabeira.
3: Boa noite, Castelo. Manda um modão caprichado aqui pra nós. Estamos aqui curtindo o seu programa. Tá eu, Nércio, o Luquez, o Bilu, o Paulinho, o Léo, a Sofia, o outro que não lembro o nome dele, o Porvinha, a galera em peso aqui curtindo o seu programa. Coloca um Duduque Dalvan pra nós aí e coloca eu no sorteio também, meu patrão. Forte abraço.
0: Grande abraço, Picão. Tchau, obrigado.
4: Boa noite, Castelo. Eu queria pedir uma música, pode ser que tá na programação, porque a programação tá ótima. Até agora só ouvi música boa, que eu adoro. Então coloca mais uma aí. Eu quero oferecer para todos que estão ouvindo e eu quero participar do sorteio.
0: Fechou. Tchau, obrigado.
5: Boa noite, Castelo. Aqui é o Célio Legário da Fazenda São João. Pertinho aqui de Buriti, divisa, né?
0: Vizinho de ser.
5: Estamos ligadinho, você todo dia no teu programa maravilhoso aí.
0: Aí, bonito.
5: Tá com uma dom para nós oferecer para minha esposa Mari, meu filho John, minha filha Jennifer, meu filho Jonathan. Pra toda a galerinha aí que tá curtindo essa emissora maravilhosa. Valeu!
0: Grande abraço, parceiro. Tchau, obrigado.
6: Anoiteceu e já escureceu, hein?
0: Escureceu.
6: Tarde, tudo certo, mas nada resolvido.
0: Tá aqui daquele jeito.
6: Matando pra carpir, baixo pra alçar e agora molhado pra queimar, hein? Bruto, põe meu nome no sorteio do assado, o melhor da cidade, da melhor rádio aventura. Bruto, toca pra mim um modão cabeceira, que modão sem modinha nunca, que nós não gosta, nós ama de verdade. Bruto, põe aquela que canta do Juliano César, mais ou menos assim, ó. Sonhando com você é o nome da música, que modão sem modinha nunca. E chama, Bruto.
0: Chama.
6: Bom que ele fica melhor aí,
0: né? Mesmo.
6: Um beijo, tudo de bom e tchau, obrigado. Chama na bota.
0: Chama.
7: Oi, Castelo, eu sou a Alice, aqui do Saiu e quero participar do sorteio. Tchau, obrigado.
0: Tchau, obrigado.
8: Boa noite, amigo Castelo, aqui é Ismael. Manda um modão pra nós aí, um Mato Grosso e Matias, e mete bala.
0: Tchau, obrigado.
9: Boa noite, Castelo. Ótima noite a todos aí, uma ótima programação e participar do sorteio.
0: Tchau, liga!
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0: Tem mais uma aqui.
11: Boa noite, Castelo, boa noite. Toca aí uma música pra nós. Aqui quem fala é o carro. Engatilhou, mete bala!
0: Tchau, liga!
12: Boa noite, meu amigo Castelo, que é o Guilherme. Ô, Castelo, comemorar essa noite maravilhosa com chuvinha aí que tá vindo. Toca uma música do Henrique e Juliano. Ó, quero participar do sorteio, hein? Alô, meu amigo, um abraço.
0: Grande abraço, tchau, obrigado. Bota no peito, senão eu dei.
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0: Mato Grosso e Matias.

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0: Aventura, Juliano César, Jads e Jadson, sonhando com você. Teve ainda Lourenço Lorival, Como Eu Chorei, Moda Sofrida, Doída, Mauri pediu essa. Gasta sua internet comigo.
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0: Aô, Cedric. Vamos fazer o sorteio, então, do assado. Festival dos Assados, todo sábado, aqui na Aventura, durante toda a nossa programação. No estúdio teve um frango assado, no sabadão uma costela, no Play Ventura um joelho de porco e o Mete Bala encerrando com a costelinha. Um absurdo de boa essa costelinha. Quem ganhou foi Guilherme Dias. Guilherme Dias, final do telefone 9592, 9592, final do telefone Guilherme Dias. É só passar amanhã lá no açougue Joaquim Manuel, entre 11h30, meio-dia. Passado prontinho, do jeito que você gosta. Grande abraço, parceiro. Obrigado pela participação. Estamos encerrando os nossos trabalhos. Agradecendo mais uma vez o carinho da sua audiência. Uma ótima noite. Se cuidem, hein?
2: Cristiano Castelhano, o furacão do Centro-Oeste Paulista.
0: Segura.
2: Castelo, segura essa emoção.
0: E vamos pegar descendo, porque subindo é contramão.
2: Acelera.
0: Uma ótima noite pra você. Tchau, obrigado. Fica com Deus.

0: você vai ouvir depois do intervalo. 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